0: Nasceram com a diferença de 6 meses e separados apenas por poucas quadras. Desde a mais tenra idade, conviveram. Descobriram que eram muito parecidos. Falavam, gostavam e pensavam de forma muito semelhante. Quando ambos tinham em torno de 5 anos, Lawrence foi para a festa de aniversário do primo. Era mais uma grande reunião de família, onde se misturavam primos, tias, sobrinhos. Harry ganhou de um dos convidados uma maravilhosa coleção de soldadinhos de chumbo, pintados com cores vivas e, aos olhos da criançada, pareciam reais. O aniversariante os pegou e mostrou a todos com orgulho. Na hora da saída, Lawrence enfiou todos os soldadinhos no bolso da calça. Eram tão lindos que ele os desejou para si. Fingindo naturalidade, foi saindo de fininho para a porta. Mas o que ele não sabia é que o bolso da calça estava furado e os soldadinhos caíram com estardalhaço no chão. Naquele instante, os adultos se viraram todos para o pequeno, com um olhar de acusadores. Até a mãe falou: "O que você fez?" Só com um olhar. O garoto se sentiu acuado. Tinha vontade de sair correndo e fugir. Foi o pior momento de sua vida, lembra Lawrence, hoje com mais de 70 anos. Então o primo Harry foi socorrê-lo, se colocando ao lado dele e, com segurança, falou em voz alta e clara: "Eu dei os soldadinhos para ele." E são amigos até hoje. Mesmo que crescidos, tenham seguido caminhos diferentes, prosseguiram a cultivar esse sentimento maravilhoso que nos faz florescer e que se chama amizade. A amizade sincera é um oásis de repouso para o caminheiro da vida, na sua jornada de aperfeiçoamento. A amizade leal é a mais formosa modalidade do amor fraterno, que santifica os impulsos do coração. Quem sabe ser amigo verdadeiro é sempre o emissário da ventura e da paz. Pense nisso. Ter amizade é ter coração que ama e esclarece, que compreende e perdoa nas horas mais amargas da vida. 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
5: 8 e 6, Cuiabá.

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Clássicos do Original na Centro América FM, terça-feira, 12 de maio de 2026. Em Cuiabá, agora 21 graus, 63% de umidade. Em Sinop, 24 graus e 82% de umidade. Segue por aqui os clássicos até as 9 da noite. Então já estamos entrando na última hora de clássicos de hoje, né? Terça-feira. Eu sou o Oli Jorge com você. Bom, mandando a festa, a programação e levando música boa aos seus ouvidos aí do outro lado. E claro que o meu desejo é que você esteja curtindo aí a boa música em sintonia, esteja se deliciando com a programação da sua rádio favorita. Segue os clássicos por aqui e agora com Rockset, Spending My Time. What's the

Velvet. Na tradução, veludo, né? É uma canção da banda Savoy, que é liderada pelo guitarrista do A-ha, Paul Walker. E do seu álbum de estreia, Mary's Coming. Mas aqui, isso em 1996, né? Mas essa versão que a gente curtiu aqui é com o próprio A-ha. A versão de Velvet do A-ha substituiu as guitarras de Savoy por cítaras. E é uma versão que serviu como terceiro single do álbum Minor Earth Major Sky e lançado nas rádios da Alemanha e em outros países europeus como Suécia, Suíça e Holanda em setembro de 2000. E aí chegou às lojas de discos do mundo todo, né? E acabou tomando também aí as paradas de todo mundo. Velvet, a gente curtiu aqui nessa noite de terça-feira com clássicos da original, que trouxe também Brokeback, Spending My Time.

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2: 8:17.

Fácil, Centro-América FM Easy, clássicos da original. A gente segue juntos por aqui nessa noite de terça-feira e trazendo agora Steve Feldman, Let Me Be Forever.

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David Sigerson, clássicos da original, ainda trouxe a brasileira Nara Leão, Amor nas Estrelas, e também Steve Feldman, Let Me Be Forever, e é hora de sucesso que você não esquece.

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3: Oi, tudo bem com você? Cá estamos nós para contar mais uma história de um grande sucesso. De um que você não esquece. Vamos ver se você consegue adivinhar de qual música vamos falar. Ao longo da narrativa, eu vou dar as dicas, tá? A canção foi composta para fazer parte do álbum do Love Over Gold, da banda de rock britânica Dire Straits. Mark Knopfler, cantor, compositor e guitarrista da banda, chegou a gravar, mas achou que a letra era inapropriada para um cantor masculino e a abandonou. O empresário do Dire Straits conheceu o de Tina Turner e este sugeriu que a canção fosse gravada pela cantora. Tina Turner até tentou colocar sua voz na instrumentação do Dire Straits, mas obstáculos contratuais da banda a obrigaram a regravar tudo. Isto é, tiveram que fazer novos arranjos com novos músicos e produtor. A canção foi lançada em 1984 e a letra fala de um emocionante conto sobre uma mulher que dança em um clube masculino. Então, você já matou a charada? Já sabe de qual música estamos falando? Ainda não? Eu vou continuar. A música falou intimamente com a cantora, que declarou já ter feito shows privados para pessoas ricas em Dallas, os chamados private performance. Ok, agora você já matou a charada, né? Vamos ouvir, no sucesso que você não esquece, a canção que abriu os caminhos do sucesso a Tina Turner aos 45 anos. De 1984, Private Dancer, com Tina Turner.

0: Muito bem, fã. Eu espero que você tenha gostado do sucesso que você não esquece. Eu sou o Paulo Vaz e te espero na próxima edição. Até lá.
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0: Música, pra mim, tem sempre assim um ar, uma atmosfera de nostalgia, de saudade, sei lá, uma coisa incrível. Eu talvez, muito provavelmente, devo ter ouvido essa canção na minha infância, que deve ter marcado alguma coisa da qual eu não me lembro. Eu só me lembro da sensação, e é muito boa a sensação. Então, toda vez que ouço Mississippi com Pussycat, eu fico muito feliz. Espero que isso também aconteça com você aí do outro lado, que curte a nossa programação, porque ela é feita com muito carinho pra você. Aliás, esse bloco aqui é incrível, né? Bee Gees, More Than a Woman. Quem não se lembra aí dos bons tempos da Brilhantina? E ainda Private Dancer, a canção com a história contada aqui no Sucesso Que Você Não Esquece. Um grande sucesso, um grande clássico na voz da inesquecível Tina Turner, que realmente foi um fenômeno da música, com uma história muito marcante também, forte, né? Enfim, vamos ao Música e Vinho com a sommelier Kézia Gianni.
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2: E uma ótima noite para você que está curtindo a Centro América FM. Agora tem Música e Vinho. A mistura de coco com chocolate é um dos clássicos da confeitaria, mas segundo os inventores, foi desenvolvida pensando no paladar dos brasileiros e deu muito certo. 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O coco tem as notas amendoadas que a gente encontra no Graham's. 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Graham's é a melhor e mais reputada casa de porto do mundo. O 10 anos é uma super seleção de vinhos reserva envelhecido em média 10 anos, com um buquê impressionante e contagiante. 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Bom porto pra você. Uma excelente noite pra você ao som de Superwoman com Stevie Wonder.

0: 8:51.
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George Harrison, Give Me Love, aqui nos clássicos da original, chegando ao fim nessa noite de terça-feira. Amanhã tem mais, às 7 da noite. Bom, vem aí Voz do Brasil, né? 10 da noite tem Easy Nice, então às 10 eu volto a te encontrar por aqui, com a programação da sua rádio favorita, e o Easy Night te acompanha até a 1:30, eu também, é claro. Então, às 10 a gente se encontra. Vem Voz do Brasil, mas na internet música boa não para, né? Site, aplicativo, plataformas de streaming, tudo você pode acessar e continuar curtindo a boa música aí. Para fechar os clássicos, Elvis Costello.

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2: 10:01, Cuiabá.
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2: 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Terça-feira, 12 de maio de 2026. Atualizando aqui, temperatura neste momento. Cuiabá com 21 graus. 67% de umidade. Sinop com 23 graus, 86% de umidade. E vamos em frente. Até a meia-noite, então, tem Easy Night. Eu sou o Wally George com você. Sempre muito bom ter a sua companhia. Sempre um grande prazer estar ao seu lado e levar a música boa pra você aí que sintoniza e se conecta também. Pra abrir aqui o Easy Night dessa noite de terça-feira, então. Erich Grunfeld, Since I Don't Have You.

Show Me The Way, Peter Frampton, no Easy Night. Também Djavan, genial, linha do Equador. Ted Swims, Lose Control, Road Set, Listen to Your Heart, Ert Grufunkel, Since I Don't Have You. É Night and Day. Oh, Easy Night, volta já, não saia daí.

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1: Dez e 22.
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1: Fácil? Com música boa. A gente segue por aqui, Easy Night, até a meia-noite pra você aí que está comigo. E agora com George Michael. Father Figure.

0: Anytime de Kelly Clarkson no Easy Night. And Think, Sailing, Pearl Jam, Just Breathe. Renato Russo, Hoje à Noite Não Tem Luar, e George Michael, Father Figure.
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0: 10h44.

Easy Night, a sua noite mais fácil, na melhor sintonia e com boa música. A gente segue até a meia-noite então por aqui. E no Easy Night tem Brenda Russell, Piano in the Dark.

Hazard, Richard Marx aqui para fechar a primeira hora de Easy Night, também Jake Bug, No Sorrows Waiting, Angela Rorô, Amor, Meu Grande Amor, Beatles, Here, There and Everywhere, e Brenda Russell, Piano in the Dark, no Easy Night, e segue até a meia-noite para você que acompanha a programação da sua rádio favorita, e daqui a pouquinho tem The Corrs.

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1: 11:04.
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1: 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Terça-feira, 12 de maio, indo embora, 2026. Vamos atualizar a temperatura para saber, já que estamos aí com esse friozinho que chegou, né, desde sábado à noite. Bom, nesse momento em Cuiabá, 20 graus, 70% de umidade. Sinop com 23 graus e 88% de umidade. E por aqui na Centro América FM, música boa, até a meia-noite tem Easy Night. Eu sou o Wally George, ao seu lado, te fazendo companhia por aqui. Nunca te deixo só. E nunca te deixo desanimar também, não, viu? Pra que tristeza, né? Tem música boa pra gente curtir. The Corrs e Bonovox, When the Stars Go Blue.

Quem sabe isso quer dizer amor. Milton Nascimento, gênio, aqui no Easy Night, ainda N.A. Only Time. J Quest, Amor Maior, The Corrs, Bonovox, When the Stars Go Blue, que abriu aqui mais essa hora de Easy Night. Eu já volto.

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3: 11:21.
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3: Vamos, vamos juntos. Seguimos por aqui com Easy Night até a meia-noite, então. E agora tem The Cranberries.
4: Linda.

0: Next Summer, aqui no Easy Night de hoje, noite de terça-feira, Damiano David, ainda Zé Ramalho, Garoto de Aluguel, Tears for Fears, Woman in Chance e também The Cranberries Linger, que abriu aqui esse bloco. Eu já volto trazendo as últimas do Easy Night.
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0: Tudo muito bom, mas tem um fim, né? Já estamos em reta final por aqui do Easy Night, as últimas dessa noite de terça-feira. Mas até meia-noite ainda tem chão aqui, tem muita música boa pra gente curtir. Como essa de Gladys Knight and the Pips, Pour Once in My Life.

For Your Love, aqui no Easy Night. Steve Wonder, mais uma vez fazendo presença aqui na noite dessa terça-feira. Ainda Léo Sayer, When I Need You. E Gladys Knight and the Pips foram-se uma live lá no começo do bloco. Tudo bem, tá chegando ao fim o Easy Night. Faltam 5 minutos e meio para a meia-noite. Eu já vou aqui agradecendo a sua audiência, sua participação, as mensagens sempre muito carinhosas, o seu calor, né? A sua boa energia, gente. Amanhã tem mais Easy Night às 10 da noite. Quero desejar também bons sonhos. Você vai dormir? Bons sonhos. Ótima madrugada para quem está de plantão aí na sintonia, acompanhando o Easy Night, a programação, curtindo boa música. E segue em frente, né? Trabalhando. Se você tá só curtindo boa música e vai seguir curtindo boa música aí na madrugada, ótima madrugada também. Que seja uma quarta-feira abençoada para todos nós, meio da semana já chegando, né, gente? E é isso. Amanhã às 7 da noite estaremos juntos aqui na Centro América FM. Sempre com a boa música e com essa troca de boas energias também. Então, gratidão, alegria e fé, né? A gente se encontra amanhã, às 7 da noite, com os clássicos da original. Pra fechar aqui a noite de hoje, eu quero aproveitar e compartilhar com você. Busque inspiração naquilo que movimenta suas mais profundas emoções e encontrará a cada dia um novo significado para ser feliz. E para fechar o Easy Night de hoje, 10,000 Manics, More Than This. Até amanhã, fãs da Rádio Easy.

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que o dia mais triste do teu futuro não seja pior que o mais feliz do teu passado. Que o teto nunca caia sobre ti e que os amigos debaixo dele nunca partam. Que sempre tenhas palavras cálidas em um anoitecer frio e uma lua cheia em uma noite escura. E que um caminho se abra sempre à sua porta. Que vivas 100 anos, com 1 ano extra para arrepender-te. Que o Senhor te guarde em suas mãos e não aperte muito seus dedos. Que teus vizinhos te respeitem, que os problemas te abandonem, os anjos te protejam e o céu te acolha. E que a sorte das colinas celtas te abrace, que as bênçãos de São Patrício te contemplem, que os teus bolsos estejam pesados e o teu coração leve. Que a boa sorte te persiga e a cada dia e cada noite tenhas um muro contra o vento, um teto para a chuva, bebida junto ao fogo e risadas que consolem aqueles a quem amas. E que teu coração se preencha com tudo o que desejas. Que Deus esteja contigo e te abençoe. Que vejas os filhos dos teus filhos. Que um infortúnio te seja breve e que te deixe cheio de bênçãos. Que não conheças nada além da felicidade desse dia em diante. Que Deus te conceda muitos anos de vida. Com certeza, Ele sabe que a terra não tem anjos suficientes. E assim seja a cada ano, para sempre, para sempre, para sempre.

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0: 6:10, bom dia, onde quer que você esteja, obrigado pelo carinho da sua sintonia.
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0: Happy Day, Lobanhos Ronaldos, 6:14 na Centro América, também teve Phil Collins, Two Hearts, e começamos a nossa participação com Heart and Soul, Hugh Lewis and the News. Agora tem reflexão, vamos refletir juntos, é hora de mais uma edição do Pense Nisso com Paulo Vaz.
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3: A árvore confusa. Havia na Índia um belo jardim cheio de árvores, flores e arbustos. Todos viviam em harmonia e felizes, exceto por uma árvore que era muito triste. Ela era a única de sua espécie nesse jardim. Nunca tinha dado flores ou frutos e por essa razão se sentia frustrada. Ela não sabia quem era, nem o seu propósito no jardim. As outras árvores tentavam encorajá-la dizendo: por que você não tenta dar mangas, assim como eu? Falou a mangueira. Bobagem, você deveria dar rosas, assim como eu? Falou a roseira. Esses comentários só faziam aumentar a frustração e a tristeza da árvore que não sabia quem era. Um dia, chegou ao jardim, no início de uma noite quente, uma coruja muito velha. Ela se sentou no galho da árvore confusa e ouviu um choro triste e sofocado. Por que está chorando? Perguntou a coruja. Ah, eu não sirvo para nada. Não produzo frutos ou flores e não consigo ser como as outras árvores. Não se preocupe. Esse seu problema é muito mais comum do que você imagina. Pare de olhar para as outras árvores e olhe para si mesma. Dentro de si mesma, encontrará a sua vocação. Como assim? Eu não entendo. Você não dará mangas, porque não é uma mangueira. Nem rosas, porque não é uma roseira. Olhe a grande quantidade de pássaros que fazem ninhos em seus galhos. Veja o seu tamanho majestoso. Observe as pessoas que se sentam à sua sombra para descansar ou fazer um piquenique. Você nasceu para ser grande e abrigar a todos que desejam descanso e proteção. Você é um carvalho. Uma alegria imensa tomou conta da grande árvore. Ela se sentiu forte e segura de si mesma. Agora ela sabia o que era e qual era a sua missão. Deste dia em diante, todo o jardim ficou completamente feliz. Esse conto nos ensina que muitas vezes nos sentimos perdidos ao tentar nos comparar com os outros. No entanto, cada um de nós tem um propósito único. E é ao olhar para dentro de si que encontramos nosso verdadeiro valor. Assim como o carvalho, precisamos reconhecer nossas próprias qualidades e a importância do papel que desempenhamos, independentemente das expectativas alheias. Pense nisso, mas pense agora. 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

Beatles para começar bem o seu dia. All You Need Is Love, agora 6h22. Daqui a pouco tem primeira página com nossa equipe de jornalismo. Você vai ficar bem informado. Em instantes também tem o primeira página local em Sinop, que tem música e também informação. Agora tem o Dire Straits, So Far Away.

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0: Quarta-feira, 13 de maio, ouça os destaques da edição de hoje. Estrada MT-560 é totalmente bloqueada em Sorriso para construção de uma nova ponte de concreto.
1: Bombeiros realizam campanha para trazer dos Estados Unidos caminhão que deu início à corporação em Mato Grosso.
0: 27 cidades do estado comemoram aniversário hoje.
1: União Europeia tira o Brasil da lista de exportação de carne. E o governo federal lança painel que monitora agrotóxicos na água do país. Primeira página está começando.
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0: Bom dia pra você, boa quarta-feira, ainda com aquele friozinho, né? 19 graus na capital de Mato Grosso, máxima hoje que pode chegar aos 28. Já estamos quase alcançando novamente os 30 graus na parte da tarde. Oficialmente, segundo a previsão do tempo, hoje é o último dia de frio aqui em Mato Grosso, principalmente aqui na capital. Mas já tem uma nova onda de frio, tá prevista. A gente fala mais sobre isso ao longo da edição de hoje. Yasmin Oliveira, tudo bem? Bom dia pra você.
1: Bom dia, Cleto. Tô aqui rindo, vendo você, ouvindo você falar que tão feliz que a onda de frio tá indo embora. Nem disfarça. Fala numa felicidade. Aí depois ele...
0: Tem gente desde o fim de semana não toma banho, viu,
1: Yasmin? Gente, aí realmente...
0: Brincadeira.
1: Ai, bom dia pra você, ouvinte. Que bom ter você por aqui. Excelente quarta-feira. Vamos juntos com muita informação, notícias aqui no seu rádio, você que nos acompanha em Sorriso, Rondonópolis, Cáceres, você também que nos ouve na região do Araguaia, é muito bom ter você por aqui. Juntos até às 8 horas da manhã com a nossa equipe de jornalismo.
0: Fala sobre o dia de hoje na história, dia importante, hein? Dia marcado por transformações, pela fé, por um fenômeno curioso aqui no nosso estado. Mas principalmente na história do país, hoje nós relembramos os 138 anos da abolição da escravidão. Foi neste dia, em 1888, que a Lei Áurea foi assinada, colocando fim legal a um dos períodos mais tristes da nossa trajetória. É uma data para a gente refletir sobre luta por igualdade.
1: Na religiosidade, hoje é o dia de Nossa Senhora de Fátima. A data relembra a primeira aparição da Virgem aos três pastorios em Portugal, no ano de 1917. E uma das devoções mais fortes do povo brasileiro, reunindo fiéis em oração pela paz e pela esperança em tempos difíceis.
0: Aqui no nosso estado, muitas cidades estão em festa, comemoram o aniversário hoje, mais de 20 cidades, entre elas polos importantes, a gente está falando de Sorriso, Tangará da Serra, Primavera do Leste, Nova Mutum, são várias que a gente vai trazer também ao longo da edição de hoje, cidades que ajudam a carregar o desenvolvimento de Mato Grosso.
1: Mas você já parou para pensar por que tantas cidades de regiões diferentes aqui do estado celebram a emancipação exatamente na mesma data? Será que é só coincidência ou tem uma explicação política e histórica por trás disso? Daqui a pouco a gente vai trazer essa explicação para você, o porquê desse boom de aniversários no dia de hoje. Para você que está em uma dessas cidades que nós mencionamos aqui, parabéns a todos, né? São 40 anos, muitas cidades estão completando 40 anos porque todas foram emancipadas em 86. Então, 27 cidades do nosso estado, parabéns a todos. Todas elas e a gente vai citar cada uma aqui daqui a pouco, tá? Ótima quarta-feira pra gente.
0: De olho no trânsito sempre para você fazer um ótimo caminho, um ótimo trajeto até o trabalho, até a academia, até a escola do teu filho. Por isso a gente conversa com a Clara Lucite. Não, na verdade, hoje é o Felipe Coelho. Vamos conversar com o Felipe Coelho. De volta das férias, hein, Felipe? Descansou bastante, meu amigo. Quais são as informações aí do trânsito?
3: Olá, Cleto. Um ótimo dia para você, para Yasmin e também para todos que estão aqui nos acompanhando. Curti bastante as férias, né, Cleto? Mas é hora de voltar ao trabalho e, por enquanto, aqui na capital, um trânsito bem tranquilo. Mas tem dois pontos onde eu quero destacar para os motoristas aqui de Cuiabá, que nesse momento apresenta lentidão. O primeiro é no cruzamento da Avenida Beira Rio Sul com a Fernando Corrêa da Costa, realmente trânsito bastante carregado nesse momento. E outro ponto é na Avenida Rui Barbosa para as pessoas que estão indo em direção à Estrada do Moinho. E outros pontos da capital, nesse momento o trânsito flui muito bem, mas o cenário certamente daqui a pouco vai mudar, Cleto. Então daqui a pouco eu vou voltar com outras atualizações.
0: Combinado, Felipe. E a gente, claro, sempre quer a participação de você, ouvinte, você que está na nossa sintonia, 99680-5454. Qual é o teu olhar aí no trânsito? Tem alguma coisa que está te chamando a atenção? compartilhe com a gente, fique à vontade para participar aqui do Primeira Página. Atenção você da região norte, você que vai para a região norte, a MT-560 em Sorriso vai ser totalmente bloqueada a partir das 7 horas da manhã de hoje. A interdição é realizada na ponte sobre o Ribeirão Grande, conhecido como Corgão, para início das obras de construção de uma nova estrutura de concreto.
1: Segundo a Secretaria de Infraestrutura do Estado, a atual ponte de madeira será removida e por isso o tráfego fica interditado sem prazo definido para a liberação. Os motoristas que precisarem viajar entre Sorriso e Itaporá devem utilizar rotas alternativas. As opções indicadas são a MT-242, passando por Ipiranga do Norte, e a MT-338, via Lucas do Rio Verde. O trecho já registrou 3 acidentes envolvendo veículos em pontes de madeira desde o ano passado. O caso mais recente foi no fim do mês passado, quando um caminhão bateu na estrutura e quase caiu no leito do Ribeirão. A orientação para quem vai pegar a estrada é redobrar a atenção, ficar atento e se programar para sair com antecedência e não ter nenhum tipo de problema na viagem, Cleto.
0: No começo da edição de hoje, falamos das cidades que estão comemorando aniversário. São 27 cidades, viu, gente? Vamos citar cada uma delas aqui, Yasmin?
1: Vamos.
0: Campinápolis, Cocalinho, Vila Rica, Porto Alegre do Norte, Terra Nova do Norte, Itaúba, Vera, Nova Canaã do Norte, Novo Horizonte do Norte, Peixoto de Azevedo. Falei as primeiras 10 cidades aqui que estão de aniversário hoje.
1: Marcelândia, Sorriso, Nova Olímpia, Indiavaí, Comodoro, Porto Esperidião, Reserva do Cabaçal, Primavera do Leste, Novo São Joaquim e Alto Taquari também.
0: Guarantã do Norte, Figueirópolis do Oeste, Araguaiana, Paranaíta, São Félix do Araguaia, Pedra Preta e Tangará da Serra. Data marca a emancipação política dessas cidades, oficializada no mesmo período durante o processo de expansão de Mato Grosso.
1: Daqui a pouco a gente vai falar por que tantas cidades foram emancipadas na mesma data, em 1986. Mas antes disso, vamos para Sorriso, porque por lá tem comemoração, né? O mês inteiro de comemorações em Sorriso, mas hoje em específico tem um evento que é muito tradicional na cidade. Sorriso vive um dos momentos mais marcantes da história do município. São 40 anos, político-administrativa, emancipação. A programação especial reúne música, tradição e participação popular em uma grande homenagem às famílias que ajudaram a construir a cidade ao longo dessas 4 décadas. Beatriz Schaeffer chega para contar para a gente quais são os detalhes dessa comemoração. Bom dia, Beatriz.
4: Ótimo dia, Yasmin, Cleto. Pois é, as comemorações começaram ainda ontem, em grande estilo, com o show nacional da dupla César Menotti e Fabiano, no Estádio Municipal José Egídio Prema. O evento gratuito reuniu milhares de pessoas em uma noite de muita emoção, música e celebração da história e trajetória de Sorriso. Famílias inteiras participaram da festa, que terminou sem registros de ocorrência e reforçou o clima de tranquilidade e união durante as comemorações. Hoje, a programação segue com um momento dos mais tradicionais do aniversário da cidade, o corte do bolo comemorativo na Praça da Juventude. Serão mais de 5 mil pedaços distribuídos para a população em uma celebração preparada especialmente para marcar os 40 anos de crescimento, desenvolvimento e transformação do município, que hoje é referência em Mato Grosso e em todo o Brasil. A produção do bolo mobilizou equipes de cozinheiras e confeiteiras durante vários dias de trabalho intenso. Cada detalhe foi preparado para representar a história construída pelos pioneiros e por todas as famílias que contribuíram para o desenvolvimento da cidade. E para facilitar o acesso da população, o transporte coletivo terá horário especial a partir das 14 horas, com destino à Praça da Juventude, onde o corte do bolo acontece às 16 horas. E no restante dos dias, ainda muita comemoração por aqui, feriado, mas a nossa equipe segue trabalhando. Volto com vocês a Cuiabá.
0: Obrigado, Beatriz, pelas suas informações. Fico imaginando o tamanho desse bolo para ter 5 mil pedaços, né? Que vão ser distribuídos.
1: Tem que ser grande.
0: Olha, tem outra cidade comemorando aniversário, Primavera do Leste. Então vamos para a região sudeste conversar com Alex Bettinardi. Alex, em Primavera, qual que é a programação para hoje, hein? Bom dia para você.
5: Oi, Cleto, bom dia para você também, Yasmin, a todos que nos acompanham. Pois é, Primavera do Leste é uma cidade bem jovem, né? São 40 anos de emancipação político-administrativa, mas se consolida como um polo econômico na região. São mais de 85 mil habitantes por aqui. O município tem um PIB, sabe de quanto? Mais de 8 bilhões e meio de reais. Um valor significativamente superior à média estadual. A economia de Primavera do Leste é diversificada e liderada pelo setor de serviços, seguido pela agropecuária, pela indústria de transformação, com destaque para a bioenergia, processamento de grãos e de olho no futuro. A gestão municipal busca ativamente investimentos internacionais nos setores de tecnologia, de logística, expansão de alimentos. E como todo aniversário, Cleto, a data vai ser marcada por uma programação especial, de graça, aberta para toda a população. Daqui a pouco, às 7:30 da manhã, vai ter missa de ação de graças. À tarde, a partir das 4 horas, a Lagoa Vô Pedro Viana recebe uma grande festa com apresentações culturais para toda a família. Vai ter distribuição de pipoca, algodão doce, refrigerante, picolé, além de pintura facial, brinquedos para as crianças e, claro, o momento mais esperado, o tradicional parabéns e a entrega do bolo para a população primaverense. A festa segue à noite, à beira da Lagoa Vô Pedro Viana, para celebrar essas 4 décadas de história e desenvolvimento do município. Parabéns aos moradores de Primavera do Leste. Eu volto com vocês aí na capital. Cleto e Yasmin, boa quarta pra gente.
1: Excelente quarta-feira para todos nós, Alex. É isso mesmo. E você sabia, ouvinte, que, como a gente disse aqui, são 27 cidades que estão comemorando aniversário hoje. Essa coincidência no calendário, ela não foi por acaso, e ela mistura emancipação política com simbolismo histórico, né, Cleto?
6: Nós conversamos com o historiador Edvar Milton de Oliveira, que explica que a criação dessas cidades nos anos 80 foi uma resposta ao crescimento da região centro-oeste, principalmente de Mato Grosso.
7: Nós podemos entender que a criação de municípios na década de 80, em particular 1986, foi extremamente importante porque o estado de Mato Grosso vivia um momento de expansão agrícola bastante intensa e que automaticamente estava sendo marcada pela chegada de um fluxo migratório de pessoas. Ao transformar esses distritos em município e a presença do estado naquele espaço, possibilitou uma ação simbólica bastante grande do ponto de vista da alforria, né? As pessoas podiam, a partir deste momento, ter acesso à infraestrutura estatal e, claro que, por outro lado, tornou-se um marketing político. Por quê? Porque a escolha do dia 13 de maio tem a ver com a libertação, entre aspas, dos escravos a partir da Lei Áurea.
1: A transformação de distritos em municípios permitiu que a infraestrutura e os recursos estatais chegassem mais perto dos moradores. Mas a escolha específica do dia 13 de maio foi também uma estratégia de marketing político da época, para reforçar a ideia de liberdade, como disse aí o historiador. O Edvar Milton destacou também a relação entre a alforria, né, das pessoas escravizadas e a emancipação dessas cidades.
7: É extremamente importante que o estado possa não só nesses municípios comemorar a data por conta da emancipação do município, mas também motivar a todos para que compreenda a relevância da identidade histórica que marcou profundamente a sociedade brasileira.
6: Sim, muito bem, então uma data que representa a consolidação de identidades regionais. Se você é natural dessas cidades, parabéns. Se você mora nessa cidade, está nos ouvindo agora, também aproveite o dia, que eu sei que é um dia especial por aí. 6:46, hora do intervalo, Yasmin. Vamos fazer a primeira pausa?
1: Vamos, e na sequência a gente volta, Cleto, falando aqui de um leilão que vai ser realizado em Várzea Grande. Leilão de veículos apreendidos. Muita gente aproveita essa oportunidade para comprar veículos com um preço mais baixo. A gente vai falar sobre isso. Vamos trazer também detalhes sobre o plano que foi lançado pelo governo federal, do plano de segurança para o combate ao crime organizado. Tem também uma informação que mexeu com o mercado ontem: a União Europeia tirou o Brasil da lista de países autorizados a exportar carne para a Europa. Tudo isso e muito mais daqui a pouco, depois do intervalo.

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1: De volta. Obrigado por confiar no nosso trabalho, no nosso jornalismo. Na capital do estado, 19 graus a temperatura. Olha, o presidente Lula sancionou uma nova lei que endurece regras para presos envolvidos em crimes contra agentes de segurança pública. A medida foi publicada ontem no Diário Oficial da União. Com a nova regra, acusados ou condenados por matar policiais, militares, agentes penitenciários ou integrantes da Força Nacional poderão ser transferidos para presídios federais de segurança máxima. A mudança também vale para tentativas de homicídio e crimes contra familiares das vítimas quando houver relação com a função exercida.
2: A transferência vai depender de autorização da Justiça e de análise da Secretaria Nacional de Políticas Penais, ligada ao Ministério da Justiça. A lei ainda amplia o uso do regime disciplinar diferenciado para detentos considerados de alta periculosidade. Outra mudança prevê prioridade para audiências por videoconferência, com foco em mais segurança e menos deslocamentos no sistema prisional.
1: A segurança pública, sem dúvida nenhuma, vai estar no debate eleitoral deste ano, então o governo corre contra o tempo para tomar medidas, lançar programas. Isso aconteceu ontem. O governo federal lançou o programa Brasil contra o Crime Organizado. A estratégia nacional prevê mais de R$1 bilhão em investimentos ainda este ano para reforçar o combate às facções criminosas em todo o país.
2: O pacote ele inclui ações contra a lavagem de dinheiro, o tráfico de armas também, a violência e o fortalecimento da segurança nos presídios. Além disso, o governo anunciou uma linha de crédito de R$10 bilhões para que estados e municípios possam investir em equipamentos e estrutura na área da segurança pública. Entre os equipamentos previstos estão viaturas, drones, câmeras corporais, bloqueadores de celular, sistema de videomonitoramento e até helicópteros para operações.
1: O programa também quer impedir que facções continuem comandando crimes de dentro dos presídios. Para isso, o governo pretende reforçar a segurança em 138 unidades prisionais, que são consideradas estratégicas, e quer criar também um Centro Nacional de Inteligência Penal para integrar informações em todo o país. Outra frente é o combate ao dinheiro do crime organizado, investigação sobre lavagem, ocultação de patrimônio. O governo também quer modernizar a investigação de homicídios, mais tecnologia. Durante o lançamento, o vice-presidente Geraldo Alckmin defendeu o controle de armas e afirmou que o porte deve ficar restrito às forças de segurança. E só um detalhe, Yasmin, 4 em cada 10 brasileiros falaram já que convivem com facções no bairro. É o levantamento aí que foi divulgado recentemente, mostrando então cada vez mais a presença das facções nos bairros das nossas cidades.
2: E a necessidade de um plano como esse, né, Cleto? As autoridades estão estudando aí o que fazer para combater, até porque a gente sabe também que o Lula esteve recentemente com Donald Trump. Uma das conversas dele com o presidente americano, norte-americano, foi de que a tentativa de não tornar as facções como
1: terroristas
2: por conta do impacto que isso poderia causar no futuro. Então, teve essa conversa entre os dois presidentes e provavelmente esse plano que foi lançado agora já é uma resposta a essas negociações para que o combate ao crime organizado seja mais efetivo aqui no Brasil.
1: E quem quiser aprofundar um pouco mais nesse tema, tem uma série lançada pelo jornalismo da Globo, que está disponível no Globoplay, e inclusive que escuta e conversa, entrevista com vários personagens da segurança pública do nosso país, então fica essa dica também.
2: O nome da série é Territórios. Você pode acessar lá na Globoplay e assistir, tá? Agora, mudando de assunto, uma outra notícia que impactou bastante o mercado ontem foi a de que a União Europeia tirou o Brasil da lista de países autorizados a exportar carne para o bloco a partir de 3 de setembro. A decisão foi publicada ontem e afeta principalmente o setor pecuário brasileiro.
1: Segundo a União Europeia, o Brasil não apresentou garantia sobre o controle no uso de antimicrobianos em animais. Esses produtos são usados para tratar, prevenir infecções, mas o uso excessivo é criticado por aumentar a resistência a antibióticos. A Europa é um dos principais destinos da carne brasileira, atrás apenas da China e dos Estados Unidos. A medida surge pouco dias depois, após o acordo comercial entre Mercosul e União Europeia entrar em vigor de forma provisória. E aí, Yasmin, estava todo mundo achando que o Brasil estava em lua de mel, né? O Mercosul estava em lua de mel com a União Europeia. E veio essa notícia ontem, então. Nós conversamos com o Suemi, a gente conversou com a Suemi Mori, que é diretora de Relações Internacionais da Confederação da Agricultura e Pecuária do Brasil, e ela comenta um pouquinho mais, então, sobre essa decisão. Vamos ouvir.
3: A decisão da União Europeia de proibir a importação de alimentos de origem animal do Brasil a partir de setembro preocupa muito a CNA, especialmente considerando que o acordo de livre comércio entre Mercosul e União Europeia entrou em vigor no início desse mês. Importante destacar que o Brasil é um dos maiores exportadores mundiais de produtos de origem animal por causa da excelência da qualidade e da sanidade da sua produção. A CNA, que esteve presente ao longo de todo o processo de negociação do acordo, buscará o diálogo com as autoridades europeias para reverter essa medida.
1: Até agora, o Ministério da Agricultura não se pronunciou. A expectativa, a previsão é que o governo tente rever essa decisão antes das novas regras, de fato, passarem a valer. Seguimos de olho, acompanhando. Qualquer novidade a gente traz para você, ouvinte.
2: Antes do intervalo, os destaques internacionais. A Organização Mundial da Saúde confirmou 11 casos de hantavírus ligado ao surto registrado em um navio de cruzeiro no Atlântico. Até agora, 3 pessoas morreram. Mesmo assim, a OMS diz que não existe sinais de uma disseminação maior da doença neste momento. A Espanha também confirmou um novo caso da doença, do hantavírus. Uma passageira que foi resgatada do navio testou positivo para ser levada para a quarentena em um hospital militar lá em Madrid. Outros passageiros seguem monitorados também e testaram negativo. Segundo a OMS, a maioria dos casos está ligada à cepa antes do hantavírus, uma variante para que ela pode ser transmitida entre pessoas em contato muito próximo. Então, nesse caso do navio, como todos estavam juntos, aí sim teve essa possibilidade. Normalmente o hantavírus ele é transmitido pelo contato com urina, com saliva, de roedores infectados. Não é o caso desse hantavírus da cepa Andes. Então, Organização Mundial da Saúde confirmou 11 casos de hantavírus ligado a esse surto lá no navio.
1: Inimaginável aí a sensação desses passageiros, né? Era para ser uma viagem, aproveitando, e agora esse susto enorme por lá. Então, uma boa recuperação a todos. Na Rússia, gente, ainda trazendo destaques internacionais, a Rússia anunciou que concluiu com sucesso o teste final do míssil balístico intercontinental, chamado de Sarmat. O armamento tem capacidade nuclear e, segundo Moscou, aí pode atingir a Europa em menos de 10 minutos. O míssil tem alcance de 35 mil quilômetros. Foi apelidado pela OTAN, abre aspas, de Satanás, por causa da velocidade, do poder de destruição e da capacidade de escapar de radares. O presidente Putin afirmou que o míssil deve entrar em operação ainda este ano. Segundo o governo russo, o míssil é o mais poderoso já desenvolvido pelo país. O armamento pode transportar mais de 10 ogivas nucleares, o que aumenta a preocupação internacional em meio às tensões globais.
2: Vamos para o intervalo agora. Você da região de Sorriso, você fica agora com o seu jornal local, e você de Rondonópolis também. Na sequência, a gente volta com mais informações para você da região metropolitana e também de Cáceres. Música.

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1: Vamos lá, força, coragem e paciência para encarar esse trânsito dessa quarta-feira. De volta com mais informações, inclusive com atualizações de como estão as nossas ruas e avenidas. Felipe Coelho.
2: Cleto, já temos um cenário bastante diferente do trânsito aqui na capital. Eu vou começar destacando a Tancredo Neves, que nesse momento tem trânsito nos dois sentidos, tanto para as pessoas que estão indo em direção à Avenida Beira Rio, quanto também para quem está indo em direção à Fernando Corrêa da Costa. Aproveitando que eu estou falando dessa avenida também, nesse momento o cenário do trânsito bastante diferente, com um trânsito mais intenso, tanto na altura da Rua do Flamengo, e quanto também desde o cruzamento com a Avenida Beira Rio Sul até o cruzamento com a Avenida Caiapós. Também já temos um trânsito intenso nesse momento na Palmiro Paz de Barros e, para finalizar, na região central da cidade, também um trânsito bastante carregado, principalmente na Generoso Ponce e na região da Praia. Então são locais onde quem está nos acompanhando precisa ficar atento e o ideal já é procurar outras rotas para seguir no seu destino normalmente, Cleto. Daqui a pouco eu vou voltar com outras atualizações.
1: Muito bem, obrigado Felipe pelas suas informações, obrigado pela participação aqui, daqui a pouco se retorna com outras atualizações. Tem ouvinte participando, viu? A gente comentou aí sobre o plano da segurança pública, né? Para combater as facções criminosas. Aí tem, deixa eu pegar a mensagem aqui, Alexandre Ramos, nosso ouvinte fiel. Após 3 anos e meio, o governo diz que quer combater o crime organizado, é isso? Pois é, meu amigo, é isso, né? As pesquisas mostram que segurança pública é uma das principais demandas da população brasileira, sem dúvida, assim como o endividamento. Tem mais aqui comentando sobre a segurança. Essa medida aí de transferir preso para a penitenciária de segurança máxima, que mata policiais, né? Acho que muita gente concorda, mas eu também concordo que os policiais têm que estar mais preparados, principalmente emocionalmente, qualquer coisa do tipo, inclusive, principalmente, mais uma vez, a palavra no Rio de Janeiro, onde os policiais atiram primeiro para perguntar depois, né? A participação aqui do ouvinte, dando, claro, a opinião dele ao Ademar, que está participando aqui, falando que as polícias também precisam ter mais preparo. É um conjunto de fatores que envolvem a segurança pública e que são fatores bem complexos. Não é da noite para o dia que a gente vai resolver essa questão, principalmente da criminalidade no nosso país.
3: Mas precisa começar, né? Isso que é importante. E olha, já que a gente está falando, nossos ouvintes mandaram mensagens aqui comentando esses assuntos nacionais, acaba de sair uma pesquisa Quest para presidente da República. A pesquisa foi divulgada agora de manhã, mostra que 49% dos brasileiros desaprovam o governo Lula. Já a aprovação chegou a 46%. Os números mostram uma melhora em relação à pesquisa de abril, quando a desaprovação era de 52% e a aprovação de 43%.
1: O levantamento aponta que o Nordeste segue como região com maior apoio ao presidente, 63% de aprovação. Entre as mulheres, o governo tem 48% de aprovação. Já entre os jovens de 16 a 34 anos, a desaprovação chega a 55%. A pesquisa também mostra que 55% dos entrevistados acham que Lula não merece mais 4 anos de mandato. Outros 41% disseram que o presidente merece ser reeleito. O levantamento ouviu 2.004 pessoas entre os dias 11 e maio e tem margem de erro de 2 pontos percentuais. Tem outro recorte dessa pesquisa, né, Yasmin?
3: Tem isso mesmo. A pesquisa também revelou como que ficaria o cenário para as eleições, né? Quest, segundo turno, Lula tem 42% e Flávio Bolsonaro aparece com 41%, Cleto.
1: Eles estão empatados, né? Tecnicamente.
3: O Lula voltou a ficar à frente numericamente nessa pesquisa que foi divulgada, 42% das intenções de voto, Flávio com 41%, como eu disse. Na pesquisa anterior da Quest, que foi realizada em abril, era o Flávio Bolsonaro que aparecia na frente. Em março, eles estavam numericamente empatados, com 41% cada. E agora tem essa diferença, Lula com 42% e Flávio Bolsonaro, de acordo com a pesquisa Quest, com 41%.
1: Muito bem, cenário eleitoral então, eleições se aproximando, inclusive o cadastramento eleitoral foi fechado recentemente, então a gente está na contagem regressiva também para as eleições ano também de Copa do Mundo, é um resto de ano bem agitado aqui no nosso país. Bom, 7h07, vamos mudar completamente de assunto, vamos para a Barra do Garças, porque volta hoje a partir das 6 da noite, a Feira da Calçada da Cultura por lá. O espaço conta com exposição de artesanato, gastronomia. Lucas Iglesias, bom dia para você.
4: Olá, bom dia a todos. Estão confirmadas apresentações de dança, contação de história, teatro e música. Haverá também troca e venda de livros usados e ainda aulas de xadrez de graça. É uma oportunidade também para novos talentos se apresentarem e mostrarem um pouco da sua arte. Vai ter palco aberto lá também. O espaço ainda contempla 7 painéis de artistas locais com um pouco da arte de cada um, mostrando a pluralidade do município. A Feira da Calçada da Cultura tem entrada de graça, localizada na Rua Francisco Dourado, no bairro Cidade Velha, na mesma quadra da Escola Militar Tiradentes, antiga Escola Cristino Cortes. Aí uma oportunidade para uma quarta-feira diferente com a família, curtindo apresentações artísticas aqui em Barra do Garças. Eu volto com vocês aí no estúdio em Cuiabá.
3: Obrigada, Lucas, pelas informações. É isso, então, para você dar

0: Em edições anteriores, esse apoio ajudou a ampliar ações com o programa Vôlei Kids em Cuiabá e o Florescer Ação Social em Nova Olímpia. As iniciativas receberam incentivo para expandir a atividade educacional, esportiva e geração de renda. Para participar, as organizações precisam ter projetos já aprovados em leis de incentivo fiscal. Então, atenção, organizações sociais de Mato Grosso e de todo o país já podem se inscrever nesse edital chamado Vidas em Avanços.
1: E lideranças indígenas de Mato Grosso se reúnem em Cuiabá para discutir demarcação de terras, direitos e representatividade na política.
0: Os povos indígenas querem ser ouvidos. E foi exatamente isso que aconteceu durante a audiência pública realizada ontem dentro da programação do chamado Acampamento Terra Livre. O encontro foi presidido pela primeira deputada estadual indígena de Mato Grosso, Eliane Chunacalo. Reuniu lideranças para cobrar direitos, demarcação de terras e mais representatividade na política.
2: Nós estamos nas cidades também. Nós estamos nos municípios que dizem que vão perder se não tiver território demarcado.
1: Lideranças de várias regiões de Mato Grosso estão reunidas. É o primeiro secretário da Federação dos Povos e Organizações Indígenas de Mato Grosso, o Silvano, ele do povo Xiquitano, ele falou sobre os principais problemas que são enfrentados por eles.
3: Os problemas, principalmente, é a falta de demarcação dos territórios. Nós temos vários territórios que não estão demarcados, vários territórios que nem processo de demarcação tem, como é o caso do povo Xiquitano. A gente também tem problemas com invasões de territórios, problemas com garimpos ilegais dentro dos territórios e a falta de segurança por parte do próprio Estado dentro dos territórios indígenas.
0: E olha, dados da Fundação Nacional dos Povos Indígenas apontam 74 terras indígenas em Mato Grosso. 60 áreas já aparecem regularizadas, enquanto outras seguem em etapas como homologação, delimitação, declaração ou estudo. E é justamente a conclusão desses processos que segue entre as principais pautas debatidas pelas lideranças indígenas, que afirmam que mais território ainda aguardam demarcação em Mato Grosso, como volta a falar a deputada estadual Eliane Chunacalo.
2: A gente tem aproximadamente umas 20 territórios em processo de demarcação em diversas fases, que é uma luta desde que o Estado é Estado, né? 40, 50 anos, os povos que estão lutando por reconhecimento do Estado para que tenha seus territórios demarcados, reconhecidos, né?
0: Além das discussões sobre território, a programação também aborda educação escolar indígena, saúde, violência contra as mulheres e as eleições. A expectativa, a previsão é que o encontro defina nomes que devem representar os povos indígenas nas próximas, né, disputas eleitorais. Gente, antes do intervalo, tem uma reportagem aqui bem bacana, envolve curiosidade. É sobre a história do Corpo de Bombeiros de Mato Grosso, que pode ganhar um reforço de peso. E vem lá dos States, lá dos Estados Unidos.
1: Você já viu a foto do caminhão, Cleto?
0: Não, vou pesquisar.
1: Nossa, olha aí, é muito legal. É uma campanha, gente, que está sendo realizada para buscar arrecadar R$400 mil, porque a ideia é trazer um caminhão, uma réplica de um Ford Big Job de 1964, que foi o primeiro caminhão de combate a incêndios usado aqui no nosso estado, aqui em Mato Grosso. O caminhão, para quem quiser ver a foto dele, já vou dar um spoiler aqui, vai lá no G1MT, nosso site no G1 tem uma reportagem também completa, a Stephanie vai trazer os detalhes aqui nessa reportagem, mas lá tem a foto do caminhão, que é essa réplica do Ford Big Job 1964. Stephanie Gomes, então, com os detalhes.
4: Modernas viaturas de hoje, é difícil imaginar que até 1964, Cuiabá não tinha um serviço formal de bombeiros. Tudo começou com a doação de um caminhão vindo de São Paulo, que se tornou o embrião da corporação em Mato Grosso. O coronel Paulo Correia, um dos organizadores da campanha, relembra que as condições de trabalho naquela época eram bem diferentes do conforto atual.
5: Os caminhões, eles não tinham cabines estendidas, como são os caminhões de hoje. Antigamente, os caminhões, por exemplo, o Big Job, o que que difere ele? É que naquela ocasião ia 2, 3 bombeiros na frente e o restante dos bombeiros iam lá na carroceria, lá em cima sentado ou pendurado lá atrás. O que mudou foi o conforto. O bombeiro saiu de estar pendurado lá atrás ou sentado tomando sol, chuva e outro.

0: outras intempéries e veio para dentro da cabine.
1: O veículo foi localizado em site de leilão no Kansas, nos Estados Unidos, e arrematado com a ajuda de uma vaquinha entre militares e empresários. O caminhão já está na Flórida, aguardando os trâmites de importação e o pagamento de impostos. A meta de R$400 mil também inclui a criação de um centro de memória para que a sociedade possa conhecer essas raízes.
2: Trazer esse caminhão de volta, ele representa resgatar as nossas origens, né? Materializar e eternizar aquilo que deu origem ao Corpo de Bombeiros. Um povo sem história é um povo perdido. E a ideia é trazer para poder resgatar as futuras gerações, não só de bombeiros, mas a sociedade cuiabana ter a oportunidade de conhecer a história como era no princípio, como nós começamos.
1: Stephanie Gomes para o Primeira Página.
3: Muito bacana.
4: Sensacional, hein, essa história. Veículo que foi doado pelo Corpo de Bombeiros de São Paulo, marcou o início das atividades de combate a incêndio em Mato Grosso. É, história viva dessa instituição que é tão querida, uma das mais amadas, podemos dizer, inclusive, do nosso país.
3: Quem quiser contribuir com a campanha e ajudar a trazer esse patrimônio histórico para a capital, pode acessar as redes sociais do Corpo de Bombeiros ou da Fundação de Apoio à Corporação, a FUNABOM. Tá? Eles que estão realizando, então, essa campanha para tentar trazer, então, esse caminhão que já foi comprado, mas precisa agora pagar as taxas para... de deslocamento, logística, para que ele venha aqui para Cuiabá.
4: 7h16, pausa rápida. Na volta tem notícias da economia, fim da taxa das blusinhas. Já está sabendo? Pois é, o governo anunciou o fim da taxa das blusinhas. Também tem desenrola FIES, que é a renegociação de dívidas para quem tem financiamento estudantil, e os indicadores econômicos. Daqui a pouco tem mais informação para você.

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1: Trazendo agora outras atualizações do trânsito aqui na capital, nesse momento vou destacar a Miguel Sutil, que apresenta um trânsito intenso em diversos pontos. Começando lá na rotatória com a Barão de Melgaço, passando pelo cruzamento com a Ciríaco Cândia, também nas rotatórias com a Avenida das Flores e também com a Avenida Antártica, e principalmente no trecho das obras do viaduto do CPA, que rotineiramente quem nos acompanha sabe que realmente naquela região fica com trânsito bastante movimentado, principalmente nos horários de pico. Também queria dar uma informação muito importante, aproveitando que eu falei agora do trecho das obras do viaduto do CPA, porque na Avenida do CPA, no cruzamento próximo ao BOP, segue interditado aqui na capital. Esse trecho foi fechado após um vazamento na rede de água da concessionária Águas Cuiabá. E segundo a Sinfra, o vazamento já foi consertado, mas mesmo assim, a infiltração provocou deslocamento de terra e comprometeu as placas de concreto da pista. E com isso, será necessário refazer a base e reconstruir o trecho danificado. A Sinfra informou ainda que o local faz parte das obras do BRT e que o governo ainda define como será feita a recuperação dessa via. E por enquanto, não existe prazo para a liberação desse cruzamento. Então é um local onde você que nos acompanha merece dar uma atenção especial e já procurar outras rotas para seguir no seu destino normalmente. Daqui a pouco eu volto com outras atualizações.
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5: O mercado foi impactado pelos novos dados de inflação dos Estados Unidos, que mostraram a maior alta de preços dos últimos 3 anos. O aumento nos custos de alimentos, energia e meio à guerra entre Irã e Estados Unidos também fez o preço do petróleo disparar no mercado internacional. Aqui no Brasil, o IBGE divulgou que a inflação oficial desacelerou em abril, mas os alimentos continuam pesando no bolso do consumidor. O resultado financeiro da Petrobras também ficou no radar dos investidores, com queda no lucro do primeiro trimestre. Como fechou o mercado ontem, dólar R$ 4,89, euro R$ 5,74 e o Ibovespa teve queda de 0,71%.
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1: De volta com Primeira Página. Excelente manhã para você, ouvinte. O governo federal começa hoje a renegociação das dívidas do FIES pelo novo Desenrola. Estudantes com contratos feitos até 2017 podem conseguir descontos de até 99% no valor total da dívida, dependendo do tempo de atraso da situação social. A negociação deve ser feita nos canais de atendimento dos bancos responsáveis pelo financiamento. Para quem está no Cade Único e tem dívidas atrasadas há mais de 360 dias, o desconto pode chegar ao percentual máximo. Já os estudantes com pagamentos em dia ou atraso de até 90 dias também podem ter redução no valor final. O prazo para renegociar vai até o dia 31 de dezembro. Segundo o governo, as dívidas do FIES somam mais de 90 bilhões de reais em todo o país.
2: E olha, o governo federal anunciou o fim da chamada taxa das blusinhas. A medida suspende o imposto de 20% sobre compras internacionais de até 50 dólares feitas em sites internacionais. A decisão entrou em vigor ontem e já deve impactar o preço dos produtos nos próximos dias. Na prática, para você entender, um item que custava R$ 354 pode passar a sair por aproximadamente R$ 295. Isso porque agora fica apenas a cobrança do imposto do ICMS, que é o imposto estadual. Especialistas afirmam que o efeito deve ser imediato, principalmente com o dólar mais baixo. Já entidades do varejo e da indústria brasileira, claro, criticaram a medida, disseram que a mudança pode prejudicar empregos e também as empresas brasileiras.
1: 7h22. Mato Grosso passa a contar com internet via satélite de alta performance para reforçar o combate ao desmatamento. Ao todo, 8 instituições receberam 72 kits de Starlink, sistema que garante comunicação em tempo real em áreas remotas durante as operações de fiscalização. Os equipamentos, eles vão ser usados por órgãos como SEMA, IBAMA, Polícia Federal, BOP e Polícia Ambiental. A tecnologia permite mais agilidade nas ações e melhora o monitoramento em regiões sem sinal de internet ou telefonia. O investimento passa de R$ 1.200.000 com recursos do governo, da Alemanha e do Reino Unido, por meio do programa REM-MT.
2: O governo federal lançou um novo painel digital para monitorar a presença de agrotóxicos nas águas brasileiras. Essa ferramenta reúne dados de bacias hidrográficas de todos os estados e promete facilitar o acesso às informações sobre qualidade da água. O sistema mostra, por exemplo, quantos pontos estão sendo monitorados, quais agrotóxicos são analisados, percentual de detecção dessas substâncias. Segundo o governo, o objetivo é ajudar na criação de políticas públicas e identificar possíveis riscos ambientais. Hoje, 49 tipos de agrotóxicos são acompanhados pelo painel, mas essa lista ela deve crescer nos próximos meses. Um estudo divulgado neste ano também identificou contaminantes em rios do Pantanal, como Paraguai, Cuiabá e o São Lourenço.
1: E a CNA lançou, a Confederação Nacional da Agricultura e Pecuária do Brasil, lançou uma nova ferramenta digital para ajudar o produtor a entender as novas regras do acordo entre Mercosul e União Europeia.
2: O sistema mostra como vão funcionar as reduções de tarifas para a exportação de produtos brasileiros ao longo dos próximos anos. O acordo começou a valer de forma provisória no começo deste mês, dia 1º de maio, depois de mais de 20 anos de negociação.
1: Pela plataforma, o produtor ele pode pesquisar o produto que quer exportar e ver quais taxas serão cobradas pela União Europeia. O coordenador da CNA, o Felipe Espanhol, ele explicou para a gente como é que vai funcionar essa ferramenta.
3: A CNA, ela organizou um sistema que é um simulador de tarifas e cotas. Na União Europeia são 22 produtos com cotas para exportação. Então, quando o produtor rural acessa esse sistema, ele digita o nome do seu produto e lá vai aparecer qual que é o tipo de negociação que foi feita para aquele produto, que pode ser uma redução do imposto de importação em 4, em 7, em 8, em 10 anos. Ele pode ter limites de exportação, que é a cota, que é crescente, então ela vai ano após ano evoluindo e permitindo que mais exportações sejam beneficiadas com acordo. E esse é só uma das soluções que a gente colocou numa página especial. Então a CNA se preocupou também em fazer notas técnicas sobre os principais setores e está lá publicado. A gente vai publicando com o passar do tempo outros setores e outras cadeias, porque tem para alguns desafios, para alguns produtos desafios, para outros, de fato, novas oportunidades de mercado. Então a gente tenta esclarecer tecnicamente isso. Tem estudos que explicam como é que funciona esse processo de concessão de tarifas e de cotas na União Europeia, além do simulador. Tem um grande sistema de pergunta e resposta, né? Então, ali você, para as perguntas mais comuns, já encontra a resposta organizada.
2: Muito bem, cartilha da CNA está lançada então para orientar produtores de todo o país. Antes do intervalo, uma curiosidade. Yasmin, que história é essa de sol da meia-noite?
1: Já ouviu falar do sol da meia-noite?
2: Nunca ouvi falar disso.
1: Pois é, esse fenômeno ele começou ontem em uma cidade lá no Alasca. Por lá, gente, o sol, ele vai ficar visível. Imagina só, Cleto, você que gosta de calor. Por lá, o sol vai ficar visível 24 horas por dia durante quase 84 dias.
2: Você está me dizendo que não escurece.
1: Não escurece. Oxi. É o sol da meia-noite, por isso que é conhecido assim. Então, são 84 dias sem ver
2: a noite.
1: Sem ver a noite, né? Sempre com o sol ali à vista. A cidade, ela fica a mais de 500 quilômetros do Círculo Polar Ártico e nessa época do ano, a inclinação da Terra faz com que o sol, ele não desapareça completamente no horizonte. O último pôr do sol foi registrado na segunda-feira.
2: Meu Deus, é um evento.
1: É um evento. E o anoitecer só deve voltar agora no começo de agosto. Esse fenômeno ele também acontece em países como Suécia, Noruega, Finlândia, durante o verão no hemisfério norte. E no inverno, aí você me pergunta, como é que fica? É o oposto, gente. Aí essas regiões passam semanas sem ver o sol, só com a noite. Imagina só, o que é pior? Não ver a luz do sol ou não ver a noite?
2: Ah, não ver a luz do sol, né? Gente, que curiosidade bacana, né? Interessantíssimo. Fiquei com vontade de conhecer essa região lá no Alasca. Quem sabe um dia, hein, ouvinte?
1: Quem sabe?
2: Nós todos vamos conhecer. Vamos pro intervalo? Mais uma pausa. Você de Cáceres, após os comerciais, tem notícias da sua região. E por aqui, claro, a gente traz previsão do tempo. Vamos falar também sobre a previsão aí de uma nova onda de frio que se aproxima também do nosso país.

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0: 7h31, de volta para você que nos acompanha na região metropolitana e no Brasil e no mundo pela internet. Felipe Coelho, bora atualizar o cenário nas ruas e avenidas da capital. O que mudou? Quais são os alertas?
1: Cleto, nesse momento vou destacar a Avenida das Torres, que está com um trânsito bastante intenso, desde a rotatória com a Avenida das Palmeiras até o cruzamento com a Avenida Santa Cruz e também desde a rotatória com a Avenida Parque do Barbado até o cruzamento com a Avenida dos Trabalhadores. Aproveitando também que estou falando da Avenida dos Trabalhadores, também uma movimentação bastante intensa na manhã desta quarta-feira, principalmente nas rotatórias com a Érico Preza, com a própria Avenida das Torres e também com a Miguel Sutil. Outros pontos da capital, Cleto, o trânsito continua realmente bastante intenso, como na Miguel Sutil, na Fernando Corrêa da Costa, na Tancredo Neves. Desde a última atualização, o trânsito está mais intenso do que aquela hora, então é um local onde os ouvintes que estão aqui nos acompanhando merecem dar uma atenção especial, e a situação também na região central da cidade continua a mesma, tanto na Generoso Ponce quanto também na região da Praia. Então, uma manhã bastante movimentada aqui em Cuiabá no trânsito. Cleto, daqui a pouco eu vou voltar com outras atualizações.
0: Obrigado, Felipe, pelas informações. O Beto pergunta, Yasmin, como que o caminhão do Corpo de Bombeiros foi parar nos Estados Unidos? Vamos explicar.
2: É uma réplica esse caminhão. O Corpo de Bombeiros encontrou esse caminhão ali nas pesquisas pela internet, a gente até explicou isso na reportagem, e aí viram que é idêntico ao caminhão que foi usado aqui, e aí eles compraram o caminhão.
0: O caminhão tá comprado.
2: Pronto. Agora o que eles precisam é trazer o caminhão que está na Flórida aqui para Mato Grosso, 400 mil, por isso da campanha.
0: Tá bom, tá respondido, viu, Beto? Obrigado pela mensagem. Lucas Monge, a chamada taxa das blusinhas foi implementada pelo governo para aumentar a arrecadação, né? Mas acabou impactando diretamente o consumidor de baixa e média renda. E aí, após forte rejeição popular e desgaste político, o governo decidiu revogar a medida justamente em ano eleitoral. Nada muda no nosso Brasil, né? Quando se aproxima das eleições, várias medidas são anunciadas. Bom dia, bancada do melhor jornal de Mato Grosso pela manhã. É imbatível. Quero dar a minha opinião sobre esse programa do governo federal da segurança pública. Se todos os governadores se unirem, com certeza vai ter resultado. Agora, se fica na política, infelizmente não vai ter resultado. É a opinião do Ivan Pinheiro, que também sempre participa aqui com a gente. Tem mais aqui, o Edinho, guia turístico, falando que em 1882, Real Trem de Guerra, hoje Sesc Arsenal, é instalado o Corpo de Bombeiros, a primeira bomba de apagar incêndio. Ele fala que foi adquirida pelo general Rufino Enéas, Gustavo Galvão e Barão de Aracaju. Então, trazendo um pouquinho também da nossa história. Obrigado,
2: trazendo
0: Edinho.
2: Conhecimento dele aqui para contribuir com o nosso jornal. Muito bacana. Se você, ouvinte, quiser participar com a gente, também contribuir com o nosso jornalismo, manda sua mensagem para o 65 99680-5454. 99680-5454 é o nosso telefone do nosso WhatsApp para você participar junto com a gente.
0: Uma ação ontem foi feita para investigar um grupo suspeito de fraudes na gestão de planos de saúde em Mato Grosso e Goiás. Segundo as investigações, os envolvidos teriam desviado recursos e prejudicado usuários dos planos. Os suspeitos teriam divulgado informações falsas sobre procuradores da República e familiares para desacreditar na atuação do MPF e bloquear o andamento das investigações.
2: Durante as buscas na casa de um dos suspeitos, os policiais localizaram um laboratório clandestino. No local havia material biológico para exames, em condições precárias de higiene, próximo ao lixo e fezes de rato. A polícia cumpriu mandados de busca e apreensão e também outras medidas judiciais. A operação aconteceu em diferentes cidades dos dois estados, contou com apoio de órgãos de controle. O objetivo foi reunir provas e identificar todos os responsáveis. O caso envolve a administração de recursos da saúde, o que pode impactar diretamente os beneficiários dos planos.
0: E ainda na saúde, Cuiabá acendeu um alerta para o aumento de casos de gripe. Dados da Secretaria Municipal de Saúde mostram que os registros de influenza A e B cresceram mais de 400% nos primeiros meses deste ano, em comparação com o ano passado. Foram 1.454 casos entre moradores de Cuiabá. 290 registros foram feitos no ano passado. Ao todo, já são 18 mortes provocadas pela doença somente este ano aqui na capital.
2: Um aumento muito significativo, 290 registros no ano passado para 1.454 este ano. As crianças de 0 a 6 anos são o grupo mais atingido, com 780 casos confirmados. Segundo a Secretaria Municipal de Saúde, o aumento dos casos pode estar ligado à maior circulação dos vírus respiratórios e à baixa cobertura vacinal. A influenza é uma infecção viral que atinge o sistema respiratório. Tem alta transmissão e pode evoluir para casos graves, principalmente em crianças, idosos e pessoas com comorbidades. Quem traz as orientações para a gente sobre os cuidados que precisam ser tomados nesses casos de influenza é o pneumologista, o Clóvis Botelho.
3: Os cuidados com a influenza são os mesmos para toda a virose respiratória. Lavar as mãos, evitar o contato mais íntimo com pessoas com sintomas gripais e, se tiver algum sintoma, usar máscara para ir em ambientes públicos. Quando a pessoa tem um sintoma, além dos sintomas nasais, coriza, espirro, e sentir falta de ar ou febre muito alta, tem que procurar o serviço médico para identificar as possíveis complicações dessas viroses respiratórias, especialmente a influenza, como são as pneumonias e, às vezes, os casos graves de bronquiolite também.
0: Gente, eu tô com dados atualizados aqui da cobertura vacinal. Até fui atrás ontem dessa informação, Yasmin, e é impressionante. Tá baixíssima a procura pela vacina. Crianças, apenas 18%. Gestantes, 35%. Idosos, 30%. Se a gente pega o total, dá uma cobertura vacinal de 27%. A meta é chegar a 90%. Então, olha a diferença. As pessoas não estão procurando a imunização que está disponível de graça no postinho de saúde mais perto de casa. Então, é importante se imunizar. A gente também conversou com o pneumologista Clóvis Botelho para falar sobre a vacina, né? Porque a vacina, ela continua sendo a maneira de evitar casos graves. E, além disso, é importante dizer que, enquanto os casos de influenza avançam, a capital registrou queda nos casos de Covid. Segundo o boletim, a redução foi de quase 90% em relação ao mesmo período do ano passado. Então, vamos ouvir mais uma vez o pneumologista falando sobre imunização.
3: Mas o melhor mesmo de todos os aspectos que a gente fala de cuidados para as viroses respiratórias é a vacinação, né? Eu acredito que todos devem ser vacinados dentro das possibilidades, se não tiver nenhuma contraindicação. É recomendado para crianças e idosos acima de 60 anos, mas toda a população, se tiver oportunidade de usar a vacina, é muito bom, que protege contra os casos mais graves. Não que evite de pegar a influenza, mas mesmo se a pessoa se contamina com a doença, ela não vai ter os casos graves, as complicações tão temidas da influenza, como a insuficiência respiratória, pneumonias e os casos de bronquiolite, principalmente em criança.
0: Vamos lá então, vamos procurar o posto de saúde mais próximo de casa para buscar a imunização que está sendo oferecida. Reforço para você, vacina contra a gripe disponível e a procura está baixa, menos de 30% é a cobertura vacinal neste momento aqui em Cuiabá.
2: 7h40.
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2: Lohane Costa está por aqui junto com a gente. Lohane, hoje pela manhã o Cleto falou numa felicidade que o frio estava indo embora. Você tinha que ver. Esse frio está indo embora mesmo? Tem uma nova onda de frio chegando? Conta pra gente, bom dia.
5: Essa felicidade é de quem tem filho pequeno em casa, né? Muito bom dia, Yasmin. Bom dia para você que está aí do outro lado nos acompanhando. Tá sim, Yasmin, oficialmente hoje é a despedida do frio, né? A gente ainda tem esse ar mais gelado agora pela manhã. Um cenário que vai mudar amanhã, na quinta-feira e com o passar dos dias também. Mas a gente lembra que tem aquela possibilidade lá na semana que vem que ainda não foi confirmado e nós estamos avaliando também para trazer essa novidade com qualquer confirmação que possa surgir. E apesar dessas chuvas isoladas previstas hoje pelo estado, mas lá no extremo norte e noroeste, a maior parte de Mato Grosso segue com tempo firme, com umidade mais baixa, inclusive no nordeste e sudeste do estado, lá na altura de Barra do Garças, Primavera do Leste, a gente tem querência também, municípios especialmente do nordeste, podem registrar esse índice bem abaixo do que é indicado, que é de 60% para a nossa saúde, chegando aos 21%. Nas outras regiões, principalmente aqui no centro-sul, esses índices ainda não significam um alerta para a nossa saúde, porque essa umidade ali está bem próximo do que é indicado, bem próximo dos 60%. Em Cuiabá, o frio começa a perder força, o mesmo cenário em Várzea Grande também, e os termômetros podem variar. Agora pela manhã, a mínima esperada era de 18 graus, e de fato a gente já está registrando 19, porque essa temperatura vai subindo aos poucos, e a máxima de 28 graus, foi a temperatura que nós atingimos ontem, inclusive, então já vai esquentando um pouquinho mais e sem previsão de chuva. E aí nós também temos para os próximos dias esse mesmo cenário, temperaturas aumentando aos poucos, nada de chuva, mínimas também que já sobem bastante, amanhã a mínima é de 21, na sexta-feira de 23 e as máximas entre 31 e 32 graus. A chuva pode retornar para o radar lá no sábado, onde nós temos máxima prevista de 31 graus, mas com 1 milímetro de chuva. Então, essa circulação de umidade pelo estado pode sim trazer uma pancada ou outra de chuva no sábado, no fim de semana, aqui para a capital. Mas tudo isso vai se confirmando também, porque a todo instante essas configurações do tempo vão se alterando. Então, a dica para hoje é, mesmo sem sentir sede, tem que tomar água. Mesmo com esse ar mais gelado, tem que se proteger e também passar o protetor solar, evitar exposições prolongadas ao sol, porque parece que não queima, que não está esquentando tanto, mas o sol está ali marcando presença, então esses cuidados precisam continuar. E quando a gente fala também da hidratação, a gente está falando da umidificação dos ambientes nos momentos mais quentes do dia, porque vai exigir um pouco, sim, de cuidado em relação a isso para os próximos dias. Nessa época, a gente não tem expectativa de chuva, sim, o que traz essa chuva são essas passagens de frentes frias, alguns fenômenos meteorológicos, porque a gente lembra, estamos no período de estiagem e com a chegada da nova estação, já que a gente já está também se despedindo daqui a pouco do outono, a gente tem um inverno que aqui a gente tem frio, porém não tem nada de tempo agradável, né? O tempo seco, extremamente quente, e aí a gente já também começa a retomar esse olhar de atenção para os cuidados em relação ao tempo que exige nessa época do ano de estiagem mesmo, onde a gente não tem a presença da chuva e o índice de umidade vai lá embaixo.
6: Pois é, por isso que tem que aproveitar bem esse friozinho, porque ele faz muita diferença, porque depois é só calor, seca, é o que tem aí na previsão pra gente. Lohane, obrigada, até amanhã.
5: Até amanhã, Yasmin, um ótimo dia para todos nós.
0: A gente fala sobre o Maio Branco, que quer chamar atenção para a importância da doação de leite materno, um gesto simples que pode salvar vidas. O leite humano é essencial para recém-nascidos prematuros ou em situação de risco, garantindo nutrição, fortalecendo também o sistema imunológico. Mesmo pequenas quantidades doadas fazem grande diferença nos bancos de leite. Nós conversamos com o Rodrigo Carvalho, da Secretaria Estadual de Saúde. Ele é nutricionista e ele explica a importância, então, desse ato de solidariedade e como funciona esse processo de doação. Vamos ouvir.
7: Já no dia 19 de maio é o Dia Mundial de Doação de Leite Humano. Toda mulher ou pessoa que esteja amamentando seu bebê pode ser uma potencial doadora, desde que esteja saudável e não faça uso de medicamentos ou substâncias que interfiram na amamentação. Para se cadastrar como doadora, basta entrar em contato com um banco de leite humano ou posto de coleta do seu município. Cada frasco coletado de leite materno doado pode atender até 10 recém-nascidos por dia. O que sobra do seu leite não vai fazer falta para o seu bebê, mas pode salvar muitas vidas de bebês prematuros internados. Em Mato Grosso, esse cadastro de doadoras pode ser feito em Cuiabá, no Hospital Geral, no Hospital Universitário Júlio Miller ou na Fêmina, para moradoras de Cuiabá e Várzea Grande. Em Rondonópolis, é na Santa Casa e em Lucas do Rio Verde o cadastro pode ser feito no Hospital São Lucas. Estando cadastrada, a doadora receberá um kit com touca e máscara descartáveis e frascos de vidro já higienizados para extrair e armazenar o seu leite. E esse kit vai sendo trocado a cada visita. E não precisa se preocupar, porque na data agendada a unidade de coleta irá na sua casa para buscar o frasco com o leite coletado.
0: Muito bem, 7h45, último intervalo. Na volta tem notícias do esporte para você. Ontem tivemos jogos pela Copa do Brasil e hoje outros confrontos prometem. Flávio Santos já estará aqui no estúdio para bater um papo com a gente.

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1: Saindo agora da capital e trazendo atualizações do trânsito em Várzea Grande, que na manhã desta quarta-feira apresenta lentidão em alguns pontos, como por exemplo na Avenida Júlio Campos, para quem está chegando na região central da cidade, também na Artur Bernardes, na lateral do shopping no sentido aeroporto, na Filinto Miller, também na lateral do shopping no sentido aeroporto, na Ulisses Pompeu, na rotatória do bairro Figueirinha, para quem vem da região central da cidade, e também da Avenida Júlio Campos, e para finalizar na Mário Andreasa para os motoristas que estão indo em direção à capital. Mas em outros locais, nesse momento, o trânsito flui normalmente, como na Prefeito Murilo Domingos, na Ponte Sérgio Mota e também na Ponte Sarita Baracate, essa última nos dois sentidos. E só reforçando que, segundo a Guarda Municipal do município, na manhã desta quarta-feira até o momento, não temos registros de acidentes.
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3: 7:47.
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0: 7h49, de volta, tem muita informação até 8 horas da manhã. Quase 2 mil vagas de graça para cursos técnicos estão com inscrições abertas em Mato Grosso. E quem quer garantir uma oportunidade precisa correr, porque o prazo termina hoje.
1: São 1.880 vagas para cursos técnicos noturnos em escolas estaduais de 32 municípios. A inscrição é feita pela internet, só pela internet, e a seleção dos candidatos será pelo sorteio eletrônico. Isso significa que não haverá prova nem classificação por nota. O sorteio define quem fica com as vagas quando a procura é maior que a oferta.
0: Cada turma tem, em média, 40 vagas e parte delas é reservada para ações afirmativas. Entre os beneficiados estão estudantes de escolas públicas, pessoas negras, pardas, indígenas e pessoas com deficiência. Entre os cursos ofertados, administração, enfermagem, agronegócio, logística, segurança do trabalho, farmácia, desenvolvimento de sistemas. As vagas são distribuídas em cidades como Cuiabá, Várzea Grande, Rondonópolis, Sinop, Sorriso e Tangará da Serra. A lista final de inscritos sai no dia 21 de maio e as aulas estão previstas para começar em 21 de julho.
1: E a febre das figurinhas de futebol está movimentando as bancas de Cuiabá, promovendo algo raro nos dias de hoje. O encontro real fora das telas. Mais do que completar o álbum, as crianças estão aprendendo sobre empreendedorismo e principalmente sobre a importância de estar presente. A Stephanie Gomes preparou uma reportagem pra gente.
2: Basta prestar atenção para perceber que no meio de tantas figurinhas existe muito mais do que um papel colante. Existe descoberta e existe infância. O Arthur, de apenas 10 anos, encontrou no álbum uma forma de entender o mercado.
3: A parte de abrir os pacotinhos é bem interessante. Você tem aquela esperança de conseguir uma figurinha interessante. Mas quando você consegue essas figurinhas mais raras, pelo menos eu já penso em vender. Eu já penso que eu consigo ganhar dinheiro com essa figurinha, então eu já fico bem animado. E aí eu vendo num valor mais baixo, porque eu consigo mais dinheiro, porque muitas pessoas vão comprar de mim. Vendendo figurinha, o valor que eu consegui mais alto acho que foi R$200, R$210 mais ou menos. Era uma... não era da Copa, assim, mas era uma carta Pokémon que eu consegui vender um valor mais alto. Cada carta tem o seu valor base. Por exemplo, tem as cartas que valem R$1, tem umas que valem R$1,50 e aí tem as mais raras, que pode chegar até, tipo, R$10 mil.
2: Dessa paixão nasceu uma iniciativa. Com o apoio da família, Arthur usa uma impressora 3D para criar porta-objetos e chaveiros personalizados, que são vendidos nas bancas por um preço mais acessível que os dos grandes comércios. Para a mãe Elaine Pava, que é psicanalista, esse brincar é fundamental para tirar os jovens da frente do celular.
4: Muitos pais, eles olham para o álbum, para as figurinhas, como figurinhas. Só que, na verdade, nós sabemos que são marcas, são memórias afetivas na criança. Ela está deixando a tela, que hoje fala muito sobre isso, que as crianças ficam o tempo todo no celular, frente ao computador, para poder fazer o quê? Para poder brincar, que é uma coisa tão importante para o desenvolvimento de qualquer criança, dos adolescentes hoje.
2: Esse olhar empreendedor vem do pai, Tiago Paiva, que é biólogo e empresário. Ele vê no filho a continuidade de uma tradição que passa de geração em geração.
5: Eu acho que a tradição, ele vai, já está seguindo essa tradição. Na minha época era outro tipo de figurinhas. Na época dele tem o álbum da Copa, já teve, passou outros momentos, né? E quando chegar o momento dele adulto, ele vai ter o mesmo sentimento que eu estou tendo hoje.
6: É muito bom poder trocar figurinha, vir aqui no centro, conhecer gente, fazer amizade.
2: Essa movimentação mudou até o horário de funcionamento das bancas na capital. O fluxo é tão grande que os pontos de troca chegam a ficar abertos até as 21h. Para os pais, é um momento de pausa na rotina acelerada para conectar com os filhos, como explica a médica Débora Rondon.
4: De poder estar com os pais, de poder estar com os coleguinhas, e agora ele tem essa oportunidade com os amiguinhos, de poder brincar.
2: Ao final, fica a lição de que ninguém completa um álbum sozinho. É preciso trocar, negociar e, acima de tudo, aproveitar o momento. Stephanie Gomes para a Primeira Página.
1: Muito bacana a reportagem da Stephanie Gomes falando sobre o álbum de figurinhas. Agora 7h54.
7: Esporte.
0: Flávio Santos, tudo bem? Bom dia, bem-vindo, boa quarta-feira para você.
7: Valeu, Cleto, obrigado, bom dia para você, bom dia, Yasmin, a você sempre ligado com a gente aqui na primeira página. Vamos começar com a Copa do Brasil. É, ontem 3 jogos, já 3 times classificados, nenhuma zebra, já posso adiantar, na Copa do Brasil, pelo menos nas 3 partidas. Cruzeiro 1-0 no Goiás, levou um pouco de sufoco. O jogo de ida foi 2-2 em Goiânia, estava tudo em aberto, mas o Cruzeiro, com essa vitória simples, está nas oitavas de final. O Fluminense venceu o Operário do Paraná 2-1, na ida foi 0-0, então o Fluminense também classificado. E em Porto Alegre, o Inter fez 3-2 no Atlético de Minas Gerais, e aí o Inter está classificado, porque na ida o Inter já havia vencido por 2-1. Hoje, muitos jogos, hein? Ceará e Atlético Mineiro, 8:30 PM, na ida 2-1 pro Galo. Então esse jogo será lá no Ceará e tem a vantagem o Galo, pelo menos do empate, o Atlético. O Vasco recebe o Paysandu em São Januário às 18 horas. Na ida o Vasco já venceu 2-0, também pode perder até por 1-0, tá na vantagem. O Remo pega o Bahia em Belém, 8:30 PM, na ida fez 3-1 o Remo, então tem uma boa vantagem. O Mirassol recebe o Bragantino 8:30 PM no estádio Maião, lá no interior de São Paulo. Na ida deu empate 1-1, tudo em aberto, hein? Novo empate, decisão nos pênaltis. Em Londrina, norte do Paraná, vamos ter Jacuipense e Palmeiras. Na ida o Palmeiras fez 3-0, também tem uma ampla vantagem para garantir vaga nas oitavas. Na capital do Paraná, Coritiba e Santos, 18:30, na ida na Vila Belmiro, terminou empatado 0-0. Então também esse jogo tudo em aberto. O Juventude recebe o São Paulo lá em Caxias do Sul às 18 horas. Na ida, o São Paulo fez 1-0, tem a vantagem do empate. É, a Copa do Brasil, a gente sabe que sempre tem algumas peças aí, as zebras, né, que são registradas. Mas aqui, pelo que a gente tá vendo nos jogos, acho que não vamos ter aí, não. O único aqui era o Palmeiras, né? Perder pra Jacuipense, mas eu acho muito difícil, já fez 3-0 na ida e deve vencer de novo hoje, lá em Londrina, no norte do Paraná. Amanhã, vamos ter, olha só, Atlético Goianiense contra o Atlético Paranaense, o Vitória pega o Flamengo em Salvador, Confiança de Sergipe e Grêmio, Chapecoense, Botafogo em Chapecó, Corinthians e Barra de Santa Catarina em Itaquera, lá em São Paulo, e amanhã a gente fala mais desses jogos. Na Copa do Brasil Feminina, hoje tem clássico regional, tem misto e ação. Quem passar, jogo único, quem passar na Copa do Brasil Feminina avança para a próxima fase. Misto e ação marcado para as 18 horas hoje no estádio do Trinha. Ontem, até ontem, era 5 da tarde, mas pediram alteração, a CBF aceitou. Então, hoje às 18 horas, misto e ação, tá bom?
1: Beleza, então, Flávio. Até amanhã?
7: Até amanhã.
1: Combinado. Olha, antes da gente encerrar o jornal, eu quero falar aqui para você, ouvinte, uma história inspiradora, uma história muito bacana, porque hoje o percussionista brasileiro Paulinho da Costa recebe uma estrela na calçada da fama de Hollywood, nos Estados Unidos. Aos 77 anos, o carioca se torna o primeiro brasileiro nato a receber essa homenagem. A cantora, atriz e dançarina Carmen Miranda, que é ícone internacional do samba e da cultura brasileira, ela também tem uma estrela na calçada da fama, só que a artista, ela nasceu em Portugal e veio para o Brasil com os 10 meses de idade. Por isso que o Paulinho se torna, então, o primeiro brasileiro nato a receber essa estrela na calçada da fama. Nascido lá em Irajá, no Rio de Janeiro, o Paulinho, para você que não conhece a história dele, ele construiu uma carreira internacional marcada pelo talento e pela discrição. Você pode até não saber o nome dele, mas com certeza você já ouviu músicas que ele ajudou a construir. Mesmo sem aparecer na linha de frente dos palcos, o som da percussão dele fez parte de grandes sucessos, como por exemplo do Michael Jackson. Ó, pra você ter ideia, esse som que você tá ouvindo aí, ó, esse instrumento, essa percussão foi feita pelo Paulinho. Ele participou de mais de 40 faixas das músicas do Michael Jackson, junto com Quincy Jones, né? Também participou aí, já gravou com Madonna, Elton John, Sting, também Rod Stewart, George Benson, são muitos os artistas que você ouve aqui na nossa rádio que tem a mão do Paulinho tocando ali os instrumentos. Paulinho também participou de gravações históricas e de trilhas sonoras de filmes que marcaram gerações, como por exemplo Os Embalos de Sábado à Noite, de 1977, Dirty Dance, Purple Rain, Jurassic Park, são muitas as músicas. E para quem quiser conhecer mais a história dele, tem um documentário, Paulinho da Costa, Alma da Percussão, que está disponível nas plataformas de streaming. Hoje, então, o Paulinho recebe essa estrela lá na Calçada da Fama, uma homenagem que reconhece não só o talento de um brasileiro, mas também a força da música brasileira pelo mundo. Com essa informação, a gente encerra hoje o nosso jornal, desejando para você uma ótima quarta-feira e, claro, você fica agora com a melhor programação do seu rádio, com os clássicos aqui da Centro América. Até amanhã, Cleto.
0: Até amanhã, bom trabalho para você.

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classe executiva não é diferente. 8:12 nessa manhã de quarta-feira. Tem Vinícius Cantuária, só você. E já já tem informações do trânsito com o jornalista Felipe Coelho. Você no trânsito nos acompanhando, fique atento às informações. E já já. Vamos ouvir o Vinícius Cantuária.

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1: Vamos às ruas com o jornalista Felipe Coelho, vai fazer um panorama geral do trânsito nesse momento em Cuiabá e Várzea Grande, né, Felipe? Bom dia.
2: Segatti, trazendo agora um panorama geral da situação do trânsito, tanto em Cuiabá quanto em Várzea Grande. Começando pela capital, temos uma manhã bastante movimentada, principalmente na Miguel Sutil e também na Fernando Corrêa da Costa. São dois locais onde você, ouvinte que está aqui nos acompanhando, merece dar uma atenção especial. Mas em outros pontos, o cenário também não é muito diferente. Um trânsito bastante intenso na Tancredo Neves, assim também como na Estrada do Moinho, na Avenida das Torres e também na Avenida dos Trabalhadores. O trânsito também nesse momento apresenta uma pequena lentidão na República do Líbano, bem em frente à rodoviária. Então, você motorista que está aqui nos acompanhando, dê uma atenção especial porque realmente uma quarta-feira bastante intensa no trânsito aqui na capital. Já em Várzea Grande, também nesse momento apresenta lentidão em alguns pontos, como na Júlio Campos, na Artur Bernardes, na Filinto Miller, na Ulisses Pompeu e também na Mário Andreasa, para quem está indo no sentido a Cuiabá. Mas em outros pontos, o trânsito nesse momento flui normalmente, como na Prefeito Murilo Domingos, na Ponte Sérgio Mota e na Ponte Sarita Baracate, essa última, nos dois sentidos, e só reforçando que, segundo a Guarda Municipal de Várzea Grande, até o momento, não temos registros de acidentes no município.
1: Obrigado, Felipe.
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Temperatura em elevação nessa manhã de quarta-feira em Cuiabá. Manhã fria, de momento 20 graus. Segundo a previsão, a temperatura máxima deve chegar aos 28 graus ainda no período da tarde. Céu com poucas nuvens, o sol tá brilhando forte. Lá fora, umidade relativa do ar em 74%. Seguindo com a programação, classe executiva, desejando para você uma quarta-feira muito abençoada, iluminada, agradecendo o carinho da sua sintonia no trabalho, no trânsito, onde quer que você esteja. Vamos ouvir Christopher Cross.

0: sempre bom curtir música de qualidade. Essa é a programação Centro-América, Rádio Easy de Mato Grosso. Teve Carly Simon, You Belong to Me, Sapato Velho, Roupa Nova. E ainda Christopher Cross, tema do filme Arthur, o Milionário Sedutor. Ó, vamos para um intervalo e já já, sabe o que tem depois do intervalo? Tem um destaque de hoje da programação, vem aí a música do dia, vou contar uma historinha para você da música do dia, muito bacana, tem Queen também, já já você vai ouvir Toquinho e muito mais, o melhor da música, você ouve aqui na Centro-América.
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0: 8:31.
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0: São 3 edições diariamente. Música do dia. E hoje, quarta-feira, 13 de maio, eu separei esse clássico muito legal. A gente vai ouvir com Whitesnake agora. Is This Love? De 1987. É como é chamada, Power Ballads, né? Uma das mais icônicas dos anos 80, composição do David Coverdale e John Sykes. Originalmente foi planejada para a cantora Tina Turner. A música foi mantida pela banda após a gravadora perceber seu enorme potencial comercial, né? E o vídeo dessa canção, o videoclipe, é famoso pela presença de Tawny Cutting, então namorada e depois esposa de David Coverdale, impulsionando a música na então MTV. E essa balada alcançou enorme sucesso mundial, destacando-se como um dos maiores hits da balada e do rock romântico que a gente vai ouvir agora na programação Classe Executiva. A música do dia, Whitesnake, Is This Love?

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1: E uma excelente manhã para você aqui no Música e Vinho, na Centro América FM. 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E para encerrar o Música e Vinho desta manhã, vamos ouvir Get Down Tonight, KC and the Sunshine.

Vamos curtir uma música como essa de Toquinho, Aquarela, na programação Centro-América. Esse é o Classe Executiva, agora 8h57. Tem uma versão na voz de Lily Allen também, muito bacana, pra gente ouvir agora nessa manhã de quarta-feira. Somewhere Only Know.

0: Somewhere Only Know, Lily Allen na programação. Em instantes eu tenho uma super dica, aliás, várias dicas para você aproveitar comprando com economia. Fique na sintonia.
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0: 9h01. 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

sua música do jeito que você gosta de ouvir na programação Centro-América. 9:04, quarta-feira, 13 de maio. Muitos dos nossos fãs acompanhando no trânsito, ou seja, nas estradas também. Ó, lembrando que em Sinop temos 95,5 Centro-América, em Rondonópolis tem 101,5 e breve em Primavera 96,7.

0: canção que você conhece muito bem com Aretha Franklin. Aqui foi com Jennifer Hudson, que inclusive interpretou a Aretha no filme Respect, de Aretha Franklin. Que legal. Bruno Mars, It Will Rain e Eric Clapton, My Father's Eyes, agora 9:16. Muito bom ter o carinho da sua sintonia interagindo aqui conosco no nosso WhatsApp. Eu agradeço o carinho aqui dos nossos fãs, mandando mensagens de bom dia, de bom trabalho. Muito bom ter o carinho de todos. Já tem o Duran Duran, gosta de Steve Wonder? E é o seu Valença? Pois é, é daqui a pouco.
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0: A música que te inspira, emociona, te faz bem aqui na programação Centro América. 9:19, Save a Prayer. Duran Duran.

0: Simplesmente ao seu Valença na programação Classe Executiva. Belíssima La Belle de Jour, teve Steve Wonder, You Are the Sunshine of My Life e mais Duran Duran, Save a Prayer. Tem informação chegando agora? Sim, tem informação com o jornalista Felipe Coelho em mais uma edição do Centro América News. Vamos conferir.
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0: Vamos à redação então, é com você, Felipe Coelho. Bom dia.
2: Olá, Segatti, um ótimo dia para você também, para todos que estão aqui nos acompanhando. E mais de 20 cidades de Mato Grosso comemoram o aniversário nesta quarta-feira. E ao todo, 27 municípios têm o dia 13 de maio como data oficial de emancipação política. E entre eles estão Sorriso, Primavera do Leste, Tangará da Serra e Peixoto de Azevedo. Essa coincidência tem explicação histórica, porque muitas dessas cidades foram criadas em leis estaduais nos anos 70 e 80, mas receberam a mesma data de fundação. E segundo historiadores, o objetivo era associar o 13 de maio à ideia de liberdade e também desenvolvimento regional. A transformação de distritos em municípios ajudou a levar mais infraestrutura, serviços e recursos públicos para o interior do estado. Mas mesmo assim, nem todas as cidades tratam a data como feriado ou realizam comemorações oficiais. E além das festas locais, esse dia marca a consolidação de regiões que cresceram junto com o avanço econômico e populacional do estado de Mato Grosso. Outras informações ao longo da nossa programação.
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7: Olá, eu sou o Paulo Vaz e está no ar mais uma edição do Sucesso que Você Não Esquece. Ela é nigeriana, muito bonita, talentosa e a voz, bom, a voz é ímpar. Estamos falando de Sade Adu, nigeriana de nascimento, mas criada em Colchester, no Reino Unido. Ela ficou conhecida no mundo todo com a canção Smooth Operator, de 1985. A música ocupou o quinto lugar no Top 100 da Billboard e em primeiro lugar como canção adulto contemporânea. No Brasil, ela fez parte da trilha sonora da novela A Gata Comeu, quase que por acaso. A música só entrou para a trilha original depois que uma faixa da cantora Madonna não teve os direitos liberados. Na época, os LPs já estavam à venda e tiveram que ser recolhidos. Aliás, o vinil com a trilha sonora da novela Gata Comeu, que contém a música Crazy For You, da Madonna, chegou a valer R$600. Mas isso é um outro assunto. Bom, continuando. Depois que entrou como trilha sonora, a música estourou nas rádios brasileiras. O sucesso que você não esquece, de 1985, Smooth Operator, na interpretação única de Sade.

Olha, se você tem alguma música na sua memória afetiva e quer saber mais sobre ela, mande como sugestão para ouvinte@centroamericafm.com.br. Até a próxima.

0: Parceria de Santana com Michelle Branch na programação classe executiva The Game of Love, 9:48. Stephen Sanchez, Until I Found You. E Sade Adu, no sucesso que você não esquece, se Smooth Operator, já já tem mais, daqui a pouco. Gosta de Cranberries? E da nossa querida Mariângela Prado? Pois é, daqui a pouco na original Centro-América.
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belíssima versão acústica Cranberries na programação original Centro América. 9:55, Maria Ângela está chegando já, trazendo o Viva Easy. E a gente volta amanhã. Amanhã é quinta-feira, estaremos aqui ainda amanhã. Aliás, até na próxima segunda-feira estaremos juntos aqui das 6 às 10 da manhã na Centro América. Clássicos do original volta às 8, mas eu volto um pouco antes, 6 da manhã com Happy Day. Buana, Rita Lee.

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1: Sou eu e é um privilégio ter a sua sintonia nesta quarta, hoje 13 de maio de 2026. Tudo tranquilo por aí? Vai ficar melhor a partir de agora.
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1: A gente abre com o Michael Jackson e essa bela canção, Billie Jean, na programação da Centro América, desta quarta-feira para dar início ao Viva Easy. E nesse momento em Cuiabá, 24 graus, a máxima não deve passar de 28 para esta quarta-feira, com mínima de 18 à noite, né? Estamos juntos para mais um dia. Viva Easy até meio-dia, depois te acompanho até 2:30. Temos clássicos na hora do almoço. Vamos juntos, agora 10:04.

0: fechando com All Good Things. Na programação tivemos Seal com Crazy e Billie Jean com Michael Jackson. 10h19, final do programa, tem ingressos de cinema. 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Então participe pelo 999-42-3059. Você vai mandar seu nome completo e o nome do filme que você deseja assistir.
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0: Hoje, finalzinho do programa Ingressos de Cinema, de presente pra você, tem vários filmes interessantes em cartaz, dá pra você escolher. Tem O Diabo Veste Prada 2, tem o filme do Michael Jackson, né? O filme é o Michael. Tem Mortal Kombat 2, Super Mario Galaxy, o filme. Tem As Ovelhas Detetives, entre outros, que ainda estrearão. De repente, você pode até esperar um pouquinho assistir outro que você tem vontade, né? Então, escolhe o filme que você deseja, manda junto com o seu nome completo para o nosso WhatsApp 999-42-3050.

0: dia 19, América, na programação que teve Pearl Jam com Last Kiss e Beth Davis Eyes com Kim Carnes. Agora vamos direto para a redação.
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0: Felipe Coelho, é com você. Bom dia.
2: Olá, Maria Ângela, um ótimo dia para você também, para todos que estão aqui nos acompanhando. Pesquisa da Quaest, divulgada nesta quarta-feira, mostra que 49% dos brasileiros desaprovaram o governo Lula. Já a aprovação chegou a 46%. Esses números mostram uma melhora em relação à pesquisa de abril, quando a desaprovação era de 52% e a aprovação de 43%. Esse levantamento aponta que o Nordeste segue como a região com maior apoio ao presidente, com 63% de aprovação. E entre as mulheres, o governo tem 48% de aprovação. Já entre os jovens de 16 a 34 anos, a desaprovação chega a 55%. Essa pesquisa também mostra que 55% dos entrevistados acham que Lula não merece mais 4 anos de mandato. Outros 41% disseram que o presidente merece ser reeleito. Esse levantamento ouviu cerca de 2 mil pessoas entre os dias 8 e 11 de maio e tem margem de erro de 2 pontos percentuais. Outras informações ao longo da nossa programação.
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0: 10h48, Billy Joel com My Life. Antes, Moshiba com Rome Wasn't Built in a Day e The Passenger com Iggy Pop também por aqui. 10h48 agora.
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0: Vanessa da Mata com Ai Ai Ai. Programação Centro-América por ele, Jair Segat. Créditos a ele, viu? Antes, Olivia Dean com It Isn't Perfect, But It Might Be. E tivemos também Joana com Cool and the Gang.
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0: Enquanto eu toco mais canções belíssimas, eu quero receber a sua mensagem, a sua participação, escolhendo um filme e o seu nome completo, tá? Em cartaz, O Diabo Veste Prada 2, Michael, Mortal Kombat 2, Super Mario Galaxy, o filme, As Ovelhas Detetives, entre outros que você também pode escolher aí assistir, claro, né? 999-42-3059, nome do filme, nome, seu nome completo. Participe pelo WhatsApp e boa sorte no sorteio. Vamos ouvir agora a Journey.

0: Everbirth e Want to Rule the World na programação que teve Skank com Amores Imperfeitos e Don't Stop Believing com Journey. 11 e 18, daqui a pouquinho nós temos a música do dia.
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2: Hoje é dia de ouvir um verdadeiro clássico do rock, Is This Love, de 1987, da banda Whitesnake, liderada pelo carismático David Coverdale. Ela foi originalmente composta para Tina Turner, o que já indica a intenção de criar uma balada sobre a intensidade e as incertezas do amor. A letra reflete esse sentimento ao mostrar um personagem dividido entre a esperança de ter encontrado o amor verdadeiro e o medo de estar sendo iludido. Vamos ouvir Whitesnake com Is This Love?

0: Xadê com o No Ordinary Love na programação da Centro América com essa canção belíssima. Eu fecho mais um bloco musical e agradeço especialmente ao Caio, que está na sintonia. Hoje me pediu um abraço muito especial para a esposa Caroline, que está trabalhando e hoje completa mais um ano de vida. E claro, trabalha ao som da Centro América. E por ser aniversário da Carol, estamos mandando aqui um abraço muito especial do Caio para você, Carol, e em nome de toda a equipe da Centro América também. Feliz aniversário, aproveite muito o seu dia. E obrigada pelo carinho da sua sintonia nesse dia tão especial. E a Rafaela Oliveira também me pediu um abraço para o pai, que hoje completa mais um ano de vida, João Gonzaga. João também é fã da Centro América, curte o dia inteiro. João Gonzaga, o nosso carinho a você, felicidades hoje e sempre para os nossos aniversariantes do dia.
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0: Direto da redação, novamente Felipe Coelho com as informações, não é mesmo, Felipe? É com você, bom dia.
2: Olá, Maria Ângela, um ótimo dia para você também, para todos que estão aqui nos acompanhando. E a União Europeia retirou o Brasil da lista de países autorizados a exportar alguns produtos de origem animal para o bloco. Essa decisão foi publicada nesta terça-feira e passa a valer a partir do dia 3 de setembro. E o motivo é a falta de garantias sobre o uso de antimicrobianos na pecuária brasileira. E com isso, produtos como a carne bovina, o frango, mel, ovos e o pescado podem ser afetados nas exportações para a Europa. E só neste ano, o bloco europeu movimentou quase US$ 2 bilhões em compras de produtos brasileiros. A União Europeia exige controle rigoroso sobre substâncias usadas para prevenir infecções e estimular o crescimento dos animais. E o governo brasileiro afirmou que vai tentar reverter essa decisão e já tem reunião marcada com autoridades europeias nesta quarta-feira. E especialistas dizem que o Brasil pode voltar à lista se comprovar o controle desses medicamentos em toda a cadeia de produção. Outras informações ao longo da nossa programação.
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Quero oferecer a próxima canção, especialmente do Luiz Paulo, para a esposa Maria Alice. Obrigada pelo carinho dos dois. Uma ótima quarta-feira para vocês. Agora tem Elvis Presley.

0: Zé Ramalho com Entre a Serpente e a Estrela. Aqui na programação da Centro América, tivemos também Phil Collins com The Shame Moon e Always on My Mind com Elvis Presley. 11:45, você que está interagindo via WhatsApp está concorrendo a ingressos Cinépolis. Daqui a pouquinho teremos resultado de promoção. E você, claro, que ainda não participou, pode participar. Essa é a última chamada, tá? Temos em cartaz O Diabo Veste Prada 2, tem o filme do Michael Jackson, tem Mortal Kombat 2, tem Super Mario Galaxy, o filme, tem As Ovelhas Detetives, entre outros, que você pode escolher para assistir. Então, participe com seu nome completo, o nome do filme também, e boa sorte. As participações são via WhatsApp e você pode enviar a mensagem agora para o nosso WhatsApp 999423055. Fique agora com a edição do Pense Nisso, a nossa mensagem de hoje com Paulo Vaz, a mensagem do dia. Na sequência, nós temos a música do dia e o resultado de promoção.
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3: A Árvore Confusa. Havia na Índia um belo jardim cheio de árvores, flores e arbustos. Todos viviam em harmonia e felizes, exceto por uma árvore que era muito triste. Ela era a única de sua espécie nesse jardim. Nunca tinha dado flores ou frutos e por essa razão se sentia frustrada. Ela não sabia quem era, nem o seu propósito no jardim. As outras árvores tentavam encorajá-la dizendo: "Por que você não tenta dar mangas, assim como eu?", falou a mangueira. "Bobagem, você deveria dar rosas, assim como eu", falou a roseira. Esses comentários só faziam aumentar a frustração e a tristeza da árvore que não sabia quem era. Um dia, chegou ao jardim, no início de uma noite quente, uma coruja muito velha. Ela se sentou no galho da árvore confusa e ouviu um choro triste e sufocado. "Por que está chorando?", perguntou a coruja. "Ah, eu não sirvo para nada. Não produzo frutos ou flores e não consigo ser como as outras árvores." "Não se preocupe. Esse seu problema é muito mais comum do que você imagina. Pare de olhar para as outras árvores e olhe para si mesma. Dentro de si mesma encontrará a sua vocação." "Como assim? Eu não entendo." "Você não dará mangas, porque não é uma mangueira. Nem rosas, porque não é uma roseira. Olhe a grande quantidade de pássaros que fazem ninhos em seus galhos. Veja o seu tamanho majestoso. Observe as pessoas que se sentam à sua sombra para descansar ou fazer um piquenique. Você nasceu para ser grande e abrigar a todos que desejam descanso e proteção. Você é um carvalho." Uma alegria imensa tomou conta da grande árvore. Ela se sentiu forte e segura de si mesma. Agora ela sabia o que era e qual era a sua missão. Deste dia em diante, todo o jardim ficou completamente feliz. Esse conto nos ensina que muitas vezes nos sentimos perdidos ao tentar nos comparar com os outros. No entanto, cada um de nós tem um propósito único. E é ao olhar para dentro de si que encontramos nosso verdadeiro valor. Assim como o carvalho, precisamos reconhecer nossas próprias qualidades e a importância do papel que desempenhamos, independentemente das expectativas alheias. Pense nisso, mas pense agora. Chegamos assim ao final de mais um Pense Nisso. 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

Angelina Jordan com Love Don't Let Me Go na programação da Centro América, que teve também a mensagem do dia com o nosso querido Paulo Vaz. 7 minutos para o meio-dia. Resultado de promoção. Você que interagiu via WhatsApp concorreu ao ingresso Cinépolis. Já temos um número contemplado. Final do telefone 9840. Quem acaba de ser contemplada e a sortuda da vez é a Patrícia Leite Nogueira Tortola. Patrícia, é você, sortuda. Parabéns. E, claro, leva o par de ingressos Cinépolis. Enviaremos em até 3 dias úteis via WhatsApp para você. Então é só aguardar. Os ingressos são digitais. Agradeço muito a todos que participaram e eu deixo agora Bon Jovi com Never Say Goodbye, a última do Viva Easy. Daqui a pouquinho eu volto com grandes clássicos na hora do almoço. Até já.

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2: E que privilégio curtir grandes clássicos junto com você. A partir de agora, aqui na Centro América. Seja muito bem-vindo.
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2: Hoje te acompanho até 2:30. E a gente abre o programa com esse grande clássico de 1979, com Ray, Goodman e Brown, Special Lady.
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5: I'll bring that bass out, man.
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0: Belo com Sem Pecado, Sem Juízo. E nós ouvimos ainda The Guitar Man com Brad e Frank Sinatra com Let Me Try Again.
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0: Direto das ruas, Felipe Coelho. Boa tarde, Felipe.
2: Olá, Mariângela, uma ótima tarde para você também, para todos que estão aqui nos acompanhando. Depois de uma manhã bastante movimentada no trânsito aqui na capital, no começo da tarde desta quarta-feira, o cenário é diferente, mas isso não quer dizer que não temos pontos de lentidão. Vou começar destacando, nesse momento, a Tancredo Neves, que está com trânsito intenso para as pessoas que estão indo em direção à Avenida Fernando Correia da Costa, principalmente no cruzamento entre essas duas vias. Aproveitando que eu estou falando da Fernando Correia da Costa, também nesse momento temos um trânsito carregado, desde o cruzamento com a Avenida Beira Rio Sul até o cruzamento com a Avenida Caiapós. E para finalizar também nesse momento, na Miguel Sutil, temos pontos de lentidão, tanto na rotatória com a Avenida Antártica e também no trecho das obras do viaduto do CPA, que rotineiramente quem nos acompanha sabe que realmente nesse local o trânsito fica bastante carregado e nesse momento o cenário não é diferente. Então o ideal é para quem está com tempo curto procurar outras rotas para seguir no seu destino normalmente.
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1: Neste momento, na capital de Mato Grosso, 28 graus. Tempo segue parcialmente nublado. Umidade do ar em 50%. Em Sinop, 31 graus. A máxima pode chegar a 32, com umidade do ar no momento em 52%. Também segue parcialmente nublado nesta tarde de quarta-feira.

0: Olivia Newton-John com Hopelessly Devoted to You. Antes, os Beatles com And I Love Her. Meio-dia e 29.
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0: Fechando o bloco, Marisa Monte com Amor, I Love You. Antes, Harpo com Smile. E tivemos Jim Diamond com Remember, I Love You. Daqui a pouco, mais clássicos maravilhosos pra você.
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0: 18 para uma.
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1: Direto da redação, Felipe Coelho. É com você. Boa tarde, Felipe.
2: Compras internacionais de até 50 dólares voltam a ter isenção do imposto de importação aqui no Brasil. Essa medida foi publicada pelo governo federal e já começa a valer nesta quarta-feira. Essa decisão acaba com a chamada taxa das blusinhas, que foi criada em 2023 para cobrar impostos sobre pequenas compras feitas em sites internacionais. E com essa nova regra, encomendas de até 50 dólares ficam livres do imposto federal. Já para compras entre 50 dólares e 3 mil dólares, a alíquota cai de 60% para 30%, mas apenas para empresas cadastradas no programa Remessa, conforme a Receita Federal. E segundo o governo, a mudança foi possível após o aumento da fiscalização e também do controle sobre as importações feitas pela internet. E mesmo com a redução, não haverá devolução dos impostos pagos antes dessa nova regra. E a expectativa agora é que a medida impacte diretamente para quem costuma comprar roupas, eletrônicos e também acessórios em plataformas internacionais. Outras informações ao longo da nossa programação.
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Music Factory com Take a Talk, antes Os Outros com Kid Abelha e Beware com Barry White também na programação. 1h44 agora.

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0: Fechando na hora do almoço com LTD e a canção Shine On. No início do bloco, tivemos Roxette com Queen of Rain e Nikita com Elton John. Encerro aqui na hora do almoço e já volto trazendo o programa Sequência de Classe.
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0: E que privilégio estar junto com você para abrir o programa Sequência de Classe. Seja muito bem-vindo à nossa tarde.

Neste momento, em Cuiabá, 28 graus, com umidade do ar em 49%. O tempo segue parcialmente nublado. Já na região de Sinop, Mato Grosso, 32 graus, máxima prevista para hoje. Tempo parcialmente nublado também em Sinop. Temos na primeira canção do programa.

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Mais um bloco que começou lindo, né? Com Nicolette Larson, Lara Love, agora 2h24. Vou deixar Shadow Dancing com Andy Gibb. E depois Cazuza com O Nosso Amor A Gente Inventa. Daqui a pouco, às 2h30, tem Ricardo Bip junto com você nesta tarde aqui na Centro América. Muito obrigada pela sua sintonia. Que você tenha uma tarde excelente. Onde quer que você esteja, em casa, no trabalho, nos dando carona, onde você estiver nesse momento. Uma tarde sensacional. Amanhã eu volto. Um forte abraço.

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Paralamas do Sucesso, Lanterna dos Afogados, agora 2h49. Teve o Jimmy Cliff também, Hollow Coves, Purple, essa música é espetacular. Quando toca, a gente tem que aumentar o volume. Ainda abrimos o bloco com o Michael Jackson.

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Cidade Negra, onde você mora, aqui no Sequência de Classe Adel, também OMD, e a gente abriu com Lady Love, e aí toda a sofisticação do som do Lou Rawls. Já já tem mais música, continue com a gente. Aliás, você pode interagir pelo nosso WhatsApp, mandando a sua mensagem. Logo mais, às 4 da tarde, a gente tem o Hora do Café, antes um pouquinho Paulo Vaz, com o sucesso que você não esquece.

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0: Billie Eilish aqui no Sequência de Classe. E tem informação chegando direto da nossa redação.
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0: Informações com a nossa repórter Stephanie Gomes.
2: Olá, Bipe, boa tarde para você e a todas. Quase 2.000 vagas de graça para cursos técnicos estão com inscrições abertas em Mato Grosso. E quem tem interesse precisa correr, porque o prazo termina hoje. São 1.880 vagas para cursos noturnos em escolas estaduais de 32 municípios. A inscrição é feita somente pela internet e a seleção dos candidatos será por sorteio eletrônico. Ou seja, não haverá prova nem classificação por nota. Entre os cursos ofertados estão administração, enfermagem, agronegócio, farmácia e desenvolvimento de sistemas. As vagas estão distribuídas em cidades como Cuiabá, Várzea Grande, Sinop, Sorriso, Rondonópolis e Tangará da Serra. Cada turma tem cerca de 40 vagas e parte delas é reservada para ações afirmativas. A lista final de inscritos sai no dia 21 de maio e as aulas devem começar em 21 de julho. Para participar, o candidato deve acessar o site da Secretaria Estadual de Educação ainda hoje. Outras notícias durante a nossa programação.
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0: Late Snap.
1: Rosalyn Snap. Daqui a pouquinho tem sucesso que você não esquece, às 4. Anota aí, a hora do café.
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4: Olá, tudo bem? Eu sou o Paulo Vaz e está no ar mais uma edição do Sucesso que Você Não Esquece. Em 1984, o filme Streets of Fire, ou Ruas de Fogo, lotou os cinemas do mundo todo. O filme é uma espécie de juventude transviada dos anos 80. No elenco, estrelas como William Defoe e Diane Lane. O filme teve uma boa aceitação da crítica e do público. Com uma trilha sonora de músicas fortes, fez do álbum um dos mais vendidos da década. A canção que se destacou foi do cantor, compositor e produtor musical Dan Hartman. A música foi o maior hit de 1984 e 85 também. Ocupou as primeiras colocações da Billboard durante 17 semanas. Hartman escreveu e compôs em apenas 3 horas, a pedido dos produtores do filme. Após ser diagnosticado como soro positivo, Dan Hartman se dedicou a produzir artistas como Holly Johnson e Tina Turner. Faleceu no dia 22 de março de 1994 em Westport, Connecticut, por complicações decorrentes do vírus da AIDS. No Sucesso que Você Não Esquece, vamos relembrar os embalos dos anos 80 e o balanço da música I Can Dream About You, Dan Hartman.

É isso aí, fã da Easy. Relembramos mais um sucesso que você não esquece. Eu sou Paulo Vaz e nos encontramos no próximo Sucesso que você não esquece. Tchau. 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
1: Excelente tarde de quarta-feira. Seguimos juntos na programação da sua Rádio Easy. A partir de agora, o A Hora do Café. Para você que sintoniza 99.1 Cuiabá, 95.5 Sinop, ou onde quer que você esteja, aí na palma da sua mão, ouvindo o nosso A Hora do Café pelo nosso aplicativo. Vamos abrir com o George Benson on Broadway.

Adriana Calcanhoto no A Hora do Café com James Blunt, Rick Astley. E a gente abriu com Broadway, George Harrison. George Harrison é daqui a pouquinho. A gente pode tocar o George Harrison, mas quem abriu o A Hora do Café foi o George Benson. Agora é 4h20.

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2: Olá, Bipe, boa tarde para você e a todos. A Marinha do Brasil abriu um processo seletivo com mais de 300 vagas para formação de oficiais. As oportunidades são para quem quer seguir a carreira militar. As vagas são destinadas a diferentes áreas e exigem nível superior completo ou em fase final, dependendo da função. Os candidatos também precisam atender a requisitos, como idade e condições de saúde. O processo seletivo inclui etapas como prova objetiva, avaliação física e inspeção de saúde. A formação dos aprovados é realizada pela própria Marinha. As inscrições devem ser feitas pela internet dentro do prazo estabelecido no edital e as vagas são distribuídas em todo o país. Para quem tem interesse, a orientação é conferir o edital e fazer a inscrição o quanto antes para não perder o prazo. Outras notícias durante o Happy Hour.
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Phil Collins, True Colors. Bom, já tem o último bloco aqui do A Hora do Café, 5 da tarde, Happy Hour. Você já sabe, música, informação e você sempre, claro, convidado e convidada para participar e interagir com a gente. 10 para 5.

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0: Lady Antebellum, Need You Now, agora 5:01, fechando mais uma edição aqui do A Hora do Café, tá de volta amanhã às 16h, já estamos inclusive dentro do horário do Happy Hour que começa agora em instantes.
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0: Muito bem, seguimos aqui até às 19h, trazendo música e informação. Você sempre podendo participar nesse finalzinho de tarde, início de noite, aqui no Happy Hour. A gente se reúne para ouvir música, falar de música e trazer também as principais notícias do Brasil, do mundo e da nossa cidade nesta quarta-feira, 13 de maio de 2026. Escuta só, 27 municípios de Mato Grosso fazem aniversário nesta quarta-feira. Cuiabá terá etapa noturna inédita do brasileiro de motocross. Paulinho da Costa entra pra história e se torna o primeiro brasileiro nato, então, a ter uma estrela na calçada da fama. O vídeo é muito legal e muito divertido. E ainda traremos aqui guitarras históricas. Rolling Stone, a revista, divulga lista dos 100 maiores solos de rock até hoje. E se não tiver pelo menos um riff do Angus Young, eu nem vou ler essa lista, porque eu nem vi ainda. Então é o seguinte, vamos ouvir.

0: A View to a Kill aqui no Happy Hour, inclusive tema do 007 na mira dos assassinos e a história mais inusitada de como Duran Duran conseguiu gravar o tema para a franquia James Bond, que é sinônimo de muito prestígio e muito sucesso. Mas a história bem rápida aqui, ele encontrou o baixista, o John Taylor, o seu xará, John Barry, que era produtor do filme na época, numa festa, e eles estavam meio já pra lá de Bagdá, sabe como é? Aí ele falou assim: poxa, posso te dar 5 libras aqui pra eu apresentar uma música pra você, pra colocar no filme? Aí ele: tá bom então. E aconteceu mesmo de verdade. Simon Le Bon foi muito importante, vocalista da banda, inclusive pouco antes até deles se separarem. Ali realmente os egos eram bastante inflados naquela época, principalmente pelo Simon Le Bon, que era um cara muito boa pinta, envolvido com a moda, desfilava, era modelo e tudo mais, e isso fez com que realmente a carreira do Duran Duran tivesse algo diferente em relação às outras bandas, porque os caras todos eram muito boa pinta, não sei o quê, e o Simon Le Bon era o vocalista da banda, ainda é, eles estão juntos. Aí depois voltaram, foi acho que 86, depois do Notorious, que eles chamaram o Nile Rodgers para produzir. Muito bem, não temos riff do Angus Young, então a gente já ouviu em Hold Me Who, estamos satisfeitos aqui. Olha, que lista é essa? Mais uma vez as polêmicas das listas. A revista Rolling Stone divulgou então a lista dos 100 maiores solos de guitarra de todos os tempos. A seleção vai aí por várias gerações, na verdade, hein? Tem Led Zeppelin, obviamente, Beatles, Metallica, Queen, tem Guns, tem o Michael Jackson, que obviamente é o Ed Van Halen, né? Que não ganhou nada por aquela sessão. Até outra história muito interessante, que eles estavam produzindo um novo álbum e o Ed Van Halen estava no estúdio, e aí ele gostava muito do trabalho do Quincy Jones, eram amigos, e o Quincy Jones pediu pra ele colocar, ele falou: tá bom, eu vou colocar. Mas ele falou assim: não fala que sou eu, porque senão os caras vão ficar meio bolados, sabe por quê? O que que eu tô fazendo aqui e não produzindo o disco da banda? Olha que coisa, que interessante. Depois se torna o álbum mais vendido da história e um solo de rock num disco de R&B, de soul music, pop, naquela época, em 1982. E aí o Ed Van Halen acabou sendo imortalizado nesse solo maravilhoso que é unânime, né? Todo mundo concorda que é um dos maiores ali pra música, não só no rock, mas pra música pop, e acabou ganhando realmente naquele momento ali um espaço enorme, né? Por conta desse solo do Ed Van Halen na música. No top 5 ainda tem o Jimi Hendrix, tem do Eagles, o Hotel California, Machine Gun também tá nessa. Bom, ontem a gente ouviu Comfortably Numb, falei dessa música ontem, e um dos solos mais lindos, na verdade, que o David Gilmour já fez, que vai entrando no texto, né, do Roger Waters, de maneira sublime, né? É muito lindo mesmo. Então, uma música. E o primeiro lugar, olha isso, veja: Purple Rain, do Prince. Não é? E agora a gente tá com o filme Michael, daqui a pouco a gente vai falar sobre isso. E a rivalidade eterna dos dois ali. A grande diferença era que o Prince tocava tudo, né? Ele era multi-instrumentista. Então, os discos dele, ele mesmo que produzia, na maioria das vezes, ele tocava tudo. Então, era um cara genial. Já o Michael Jackson foi pincelando aqui, ali, né? Aprendendo um pouco mais aqui e tal, e foi construindo toda uma carreira também com a atitude que ele teve. E aí quem viu o filme acompanhou até a primeira parte ali dessa história incrível em 1988. E hoje a gente teve então o percussionista, o Paulinho da Costa Carioca, que entrou pra história e agora tem uma estrela na calçada da fama. Cara que já trabalhou com o próprio Michael Jackson, considerava ele o maior percussionista do mundo. Rod Stewart, olha a lista, Earth and the Fire. Bom, enfim, e a nossa audiência, claro, está ligadinha nisso. Deixa eu pegar um áudio aqui do Jadir. E aí, Jadir?
1: Grande Bip. Toca pra nós aí, La Isla Bonita, de Madonna. onde aparece nosso querido Paulinho da Costa tocando bongô naquele icônico videoclipe de 1987. E hoje aconteceu, né, cara? Rapaz, o nosso melhor percussionista aí do planeta recebeu a estrela hoje, agora há pouco, lá em Hollywood. Toca pra nós então aí, La Isla Bonita.

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2: Boa tarde, Bipe, para você e a todos. Uma ótima quarta-feira. E o trânsito está ficando bem intenso em vários pontos. Avenida Senador Filinto Miller, aqui em Cuiabá, próximo do Centro Esportivo João Balduino, o trânsito está fluindo normalmente, porém esse fluxo já aumenta chegando na José Monteiro de Figueiredo, onde fica bem mais intenso. Inclusive nos dois sentidos, viu? Porque a José Rodrigues do Prado, ali próximo do bairro Goiabeiras, o motorista vai encontrar um pouco mais de lentidão na rotatória do shopping. Trânsito fluindo na Avenida Miguel Sutil, próximo ao Círculo Militar. E indo para Várzea Grande, vamos falar da Mário Andreasa, que está com fluxo seguindo normalmente nos dois sentidos, por enquanto, apesar da grande quantidade de veículos que deve ir aumentando conforme a noite chega. Daqui a pouco eu estou de volta para trazer mais detalhes do trânsito aqui no Happy Hour.
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5:22. O frio se despede do nosso estado e com isso as temperaturas na quinta-feira amanhã começam a subir novamente. Ao longo desta semana, uma massa de ar seco mantém o padrão de tempo quente e seco em algumas partes do Brasil. Em Cuiabá, as manhãs ainda são mais fresquinhas, porém, conforme a tarde aí, a gente vai ter a máxima para amanhã, inclusive 31 graus, e a umidade vai ficar em torno de 55%. Agora, a gente tem 59% de umidade relativa do ar, pouquíssimas chances de chuva, quase nenhuma, 26 graus aqui com esse céu parcialmente nublado em Cuiabá. A gente segue com o Happy Hour, celebrando a vida com a Kid Stanton. Essa música é uma celebração à vida da época disco.

celebração de 20 anos. 20 anos naquela época, em 1985, de carreira. E agora tá aí celebrando 60. Puxa, é pra gente aplaudir mesmo. Um cara com uma trajetória dessa não é pra poucos, hein? Gilberto Gil, que já nessa época aí, se a gente pegar, inclusive eu tava lembrando do álbum 2 da Legião Urbana, que em país é esse? Em 87, desculpa. No álbum seguinte. Vamos pegar só essas duas letras pra gente não se estender muito. Continua contemporâneo, porque aqui é uma crítica exatamente direta àquela desilusão que os moradores das periferias, nos barracos, da cidade e tudo mais, né? Tinha com as autoridades e o sistema político. E a gente tá aí em 2026, olhando tudo isso aí na nossa cara, ainda aí vivendo na pele também. Bom, falando nisso, 27 cidades, falar de coisa boa das cidades. As 27 aqui de Mato Grosso estão em festa, eu posso garantir, porque estão comemorando aniversário nessa quarta-feira, hein? Municípios como Sorriso, Primavera do Leste, Tangará da Serra e Peixoto de Azevedo têm o dia 13 de maio como data oficial da emancipação política. A coincidência tem explicação histórica. Muitas dessas cidades foram criadas nos anos 70 e 80, mas acabaram recebendo a mesma data de fundação. Segundo historiadores, a escolha do dia 13 de maio representava a ideia de liberdade e o avanço do desenvolvimento no interior do estado, que segue mais pujante do que nunca. Agora sim.

0: Mais precisamente em 2 minutos e 29 segundos.
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0: Esse é o Pet Shop Boys, é música eletrônica que ali nos anos 80 para os anos 90 conseguiram fazer um trabalho primoroso, Domino Dancing, e transformaram também a música pop e até hoje seguem aí, adoram o Brasil, estão sempre aqui com a gente. 5:45. Vamos acionar a nossa repórter aqui, Stephanie Gomes, para falar do trânsito. Stephanie já tá aqui, conectadíssima, mas antes tem um áudio aqui, Stephanie, do nosso amigo Yudi, para você que tá ouvindo 99.1 em Cuiabá e também tá em Sinop, em 95.5. Se quiser compartilhar informação com a gente do trânsito, sempre bem-vinda a sua informação. Essa do Yudi vai ajudar aí motoristas que estão com dificuldades aí pela Fernando Correia em Cuiabá.
1: Olá, boa tarde a todos. Olha, trânsito bem petado ali na Fernando Correia, no sentido centro, tava chegando a fila até ali no começo do córrego da entrada do Areão. Então, quem for pra vir do CPA, puder cortar pelo bairro aí, vai ser um bom corte para não pegar esse trânsito. Ou quem for pro porto, pode ir descer a Miguel Sutil e pegar a General Melo, passar lá na frente. Mas quem tiver que enfrentar esse trânsito doido aí, boa sorte. E tenha calma e acompanhe uma boa música. É isso aí, gente.
0: Valeu, demais o Yudi, né? Stephanie Gomes, super espirituoso e deu dicas bastante importantes aí, não é?
2: Exatamente, Bibi, ajudou muitos motoristas, eu acredito, e também deu a dica, né, de boa música que tá escutando aqui. E vamos falar de outros pontos do trânsito aqui também, porque na Avenida República do Líbano, próximo ao estacionamento da Procuradoria, o trânsito tá bem intenso nos dois sentidos, principalmente naquele cruzamento com a MT-251. E aliás, né, falando nela, a MT-251 está congestionada somente naquela região, porque em toda a sua extensão ali, ela já está com o trânsito fluindo normalmente. E assim como o Yudi já tinha adiantado pra gente, né, a Avenida do CPA em direção ao Hospital do Câncer está com fluxo bem intenso agora mesmo, viu? E falando de Várzea Grande, a ponte Sérgio Mota, nesse momento, está com trânsito normal, sem aquele congestionamento pesado, por enquanto. Avenida da FEB, em direção à rotatória do aeroporto, também está com trânsito bem caótico agora também. Então fica a dica pro motorista buscar rotas alternativas e daqui a pouco a gente volta a falar do trânsito por aqui, Bipe.
0: Obrigado pelas suas informações, Stephanie Gomes. Agora 5:48, Happy Hour segue até às 7 da noite.
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viveram, hein? Claro. Assim caminha a humanidade, Lulu Santos. Você é geração Z, não vai ter essa memória afetiva de Malhação. Como eu sou X já um pouco antes, passei por esses anos 90 aí acompanhando tudo isso. Tô dizendo porque a Thaís mandou uma mensagem. Muito Malhação isso, né? Entregou que é milênio, não é, Thaís? Exatamente. Inclusive, foi tema da primeira temporada de 1995. Depois o Chorão, né, com o Charlie Brown, também acabou imortalizando essa série que durou muito tempo, né? Nas tardes, finalzinho de tarde ali da TV Globo. Agora 5h55, a CAPES anunciou um novo programa para ajudar professoras que estão grávidas ou têm filhos pequenos a continuarem na pesquisa acadêmica. A iniciativa, chamada Programa Aurora, vai oferecer até 300 bolsas para docentes da pós-graduação em todo o país. O objetivo é evitar que a carreira das pesquisadoras seja interrompida durante a gestão ou nos primeiros anos de vida dos filhos. O auxílio é de R$5.200 por mês durante 24 meses. Com o benefício, as professoras poderão contar com o apoio de outro pesquisador ou pesquisadora nas atividades acadêmicas. As inscrições vão até 5 de junho. Bom, e o técnico Carlo Ancelotti voltou a falar sobre a possível presença de Neymar na Copa do Mundo. Em entrevista ao jornal The Guardian, o jornal inglês, o comandante da seleção brasileira disse que a convocação depende apenas do que o camisa 10 mostrar em campo. Depende do que mostrar em campo. Ele precisa entender isso, né? Segundo o italiano, talento de Neymar é indiscutível. O que será avaliado agora é a condição física do jogador do Santos. Ancelotti também confirmou que Thiago Silva está nos planos da seleção. O zagueiro de 41 anos já aparece na pré-lista enviada à FIFA, assim como Neymar. O treinador ainda fez elogios a Vini Júnior, mas disse que o Brasil não pode depender de um único craque para buscar o hexa. Pelo menos essa lucidez, hein? Bom, Copa do Brasil, hein? Daqui a pouquinho, deixa eu ver. Ah, daqui 4 minutos. Começa Vasco e Paysandu. Aos vascaínos, boa sorte. Daqui a pouquinho tem Juventude e São Paulo. Aquela situação que é o seguinte: cada jogo, um jogo mesmo. 90 minutos jogados nunca foram tão claros para um São Paulino. Tem que esperar a coisa acontecer, porque depois do último jogo com o Corinthians, não vamos nem comentar. Coritiba e Santos jogando 6h30. E aí tem Mirassol, grande Mirassol. É uma musculatura incrível esse time. Red Bull, né? Junto com o Bragantino, o Red Bull Bragantino, o Mirassol. E aí tem Palmeiras também com o Jacupense. E tem Remo e Bahia. E esses dois jogos às 20h30. Também tem 20h30 Ceará e Atlético Mineiro. Olha, quarta-feira boa, hein? Quarta-feira, pra quem gosta de futebol, tá sensacional. 5h57.

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1: Ponto, daqui a pouquinho ainda no Happy Hour a gente vai saber, ó, que notícia legal, Cuiabá terá etapa noturna inédita do brasileiro de motocross. Ainda a gente tem indicadores falando do mercado financeiro depois de um áudio vazado aí de Flávio Bolsonaro. Situação ficou bastante delicada, os números realmente alteraram e muito no mercado financeiro. E também falando nesse âmbito de política, Donald Trump chegou à China para um encontro com o presidente Xi Jinping. Tudo isso e muito mais daqui a pouquinho. Agora 6:01, em 1984, Bonovox e a sua U2, a sua banda, com o The Edge, toda a galera, fizeram uma homenagem muito legal aqui para o grande líder ativista americano Martin Luther King, assassinado em 68. E aqui é Orgulho em Nome do Amor, Pride in the Name of Love, pra gente abrir essa hora. YouTube.

De uma geração antes da dos milênios, a gente tava falando agora há pouco aqui, tocando Assim Caminhou a Humanidade, tema da primeira temporada de Malhação. Aí a Thaís mandou um áudio aqui falando pra gente fazer uma emenda e tocar Te Levar, que foi aí um segundo momento muito marcante na história da Malhação, essa série que obviamente pegou muitos jovens, adolescentes ali na segunda metade dos anos 90 e até o final dela. Agora, aqui em 1983, a gente aprendendo a ouvir música e tentando entender o que era essa sonoridade ali nos anos 80, tem o Shelter, é o primeiro single do Tears for Fears. Imagina você estrear assim, demais. Kurt Smith, que é o grande parceiro do Roland Orzabal, e estão aí, circulando, inclusive, com novo álbum, fazendo turnê. Muito legal ver uma banda como Tears for Fears ainda em atividade. E essa época aqui, e a música é com essa sonoridade completamente atemporal. E uma das músicas que foi mais executada nos clubes ingleses. E aí depois, obviamente, nas casas noturnas todas, porque já tinha começado com a disco music nos Estados Unidos, esse movimento que era você entrar num lugar e nos clubes ali ingleses e nas discotecas americanas. Os pubs já existiam e tal, mas nessa configuração de você curtir um som com essa sonoridade sintética, digamos assim, saindo do orgânico e sendo sintetizada a música. Começa com ela orgânica, que são as músicas da disco music. Mas vem um italiano chamado George Moroder e faz uma coisa sensacional com I Feel Love, que estoura no mundo inteiro e é realmente um grande sucesso. E a partir dali começa a sintetizar com baterias eletrônicas, a coisa começa a tomar uma outra estrutura. E Pale Shelter veio ali naquele momento e chega até hoje, impactou lá e ainda aqui, porque muita coisa envelheceu mal dessa época, mas não é o caso de Pale Shelter. E a nossa curadoria aqui, ela é, você sabe como ela é, né? A gente tem um cuidado muito especial para que você seja sempre surpreendido aí do outro lado com a melhor programação. 6:12, já tá em vigor, escuta só. O fim do imposto de importação de 20% sobre compras internacionais de até $50. O anúncio foi feito pelo presidente Lula e muita gente já comemora a possibilidade de pagar menos em sites como Shein, Shopee e AliExpress. E aí, só que você tem que tomar cuidado aí, atenção. As compras ainda continuam sendo taxadas pelos Estados Unidos por meio do ICMS em Mato Grosso. A alíquota segue em 17%, sem aumento até agora. Já em outros 10 estados, o imposto subiu para 20% este ano. Segundo os governos estaduais, a cobrança ajuda a proteger o comércio e a indústria brasileira da concorrência internacional. E Cuiabá vai entrar para a história do motocross nacional. Pela primeira vez, a capital mato-grossense terá provas noturnas do Campeonato Brasileiro da modalidade. As disputas acontecem entre os dias 21 e 24 de maio no Parque Novo Mato Grosso. A novidade foi confirmada pela Federação de Motociclismo de Mato Grosso e pela Confederação Brasileira de Motociclismo. Bom, segundo os organizadores, a iluminação do motódromo deve garantir mais conforto para o público e melhores condições para os pilotos, principalmente por conta do calor que a gente enfrenta aqui. Cuiabá será a única etapa do campeonato com pista iluminada nesta temporada. Que maravilha, hein? Bom, agora há pouco eu li mais uma daquelas listas e tal para você que tá chegando agora. A revista, lançou aí os 100 solos mais importantes da música mundial. E essa música aqui só vem colecionando troféus e troféus na parede. E agora mais um dos solos mais marcantes e mais importantes da música tá aqui em Hotel California Eagles, 6:14.

A música diz: o amor é o que você faz dele e está nas entrelinhas a conquista. 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Santana, Fit, Michelle Branch.

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3: Muito boa noite, Bibi, a todos os nossos ouvintes que estão no trânsito agora, querendo voltar para casa, e por isso a gente vai deixar muito bem informado de algumas avenidas aqui, porque na rua Estevão de Mendonça, que dá acesso a Miguel Sutil, está com o trânsito bem carregado agora. A Avenida da Prainha já começou a ficar bem parada também, e é uma lentidão que continua até a região da Nossa Senhora, a Igreja Nossa Senhora do Rosário. Temos trânsito intenso também na Edna Maria Albuquerque, ali na região do córrego do Barbado. E olha, Bip, outro ponto que tá bem difícil agora de passar e o motorista vai precisar de muita paciência é na Doutor Hélio Ribeiro. Ali toda aquela região do Parque das Águas está bem congestionada. Então fica a dica aí pro motorista. A André Antônio Maggi também está com trânsito bem intenso agora nesse início de noite. E é claro, né, Bip, o nosso ouvinte já sabe que com qualquer atualização do trânsito a gente volta a falar aqui no Happy Hour.
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Já é um clássico aqui na nossa programação, essa versão de Simon Garfunkel, The Sound of Silence. E uma versão power ballad da banda de heavy metal Disturbed. Isso aqui é uma balada super poderosa. Bom, vamos lá, seguir a nossa programação nessa noite de quarta-feira. Agora, dando mais uma suavizada aqui, chamar a voz. The Voice, Frank Sinatra, Jim from New York, New York.

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4: Muito bem, agora 6h32, o Brasil fechou o ano de 2025 com um aumento de 5% no estoque de empregos formais, em comparação com 2024. O país encerrou o ano passado com 60 milhões de trabalhadores em empregos formais. Os números mostram ainda que, entre as regiões, o crescimento relativo foi mais intenso no Nordeste, seguido pelo Norte e pelo Centro-Oeste. Agora no mercado financeiro, por conta de um áudio vazado do senador Flávio Bolsonaro, no áudio supostamente pedindo um valor de 134 milhões de reais a Daniel Vorcaro, um dia antes da sua prisão, para finalizar as gravações sobre o seu pai, Jair Bolsonaro, o Dark Horse, com Jim Caviezel. Inclusive, ele vai detalhando que ele pode perder o ator principal, diretor, produção. Nesse áudio, ele vai descrevendo a necessidade dos 134 milhões para finalizar o filme. Aí o mercado financeiro, a Faria Lima, entrou em polvorosa. Juros futuros aumentaram, o dólar subiu 2,31%, aí batendo os R$5. O euro teve um crescimento de 2,05% e é vendido a R$5,86. Nesse imbróglio todo dessa informação agora à tarde, o Ibovespa caiu 1,81%.
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4: Bom, e Donald Trump chegou à China para um encontro com o presidente Xi Jinping. A visita marca um novo momento nas relações entre os dois países. A reunião acontece em meio a tensões comerciais e disputas econômicas entre os Estados Unidos e China. A expectativa é de que os líderes discutam temas como comércio, tecnologia e segurança global. O encontro também pode influenciar o mercado internacional, já que as duas potências têm grande peso na economia mundial. Analistas acompanham de perto os desdobramentos, principalmente sobre sobre possíveis acordos ou mudanças nas relações bilaterais. 6h34, Toto, Rosana.

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2: Tudo bem? Está começando mais um Cerveja para Descontrair. E hoje nós vamos falar das cervejas de trigo da Baviera, chamadas Weissbier. São muito comuns nessa região da Alemanha, que tem como capital Munique, que é muito famosa pela sua produção de cervejas. As cervejas de trigo normalmente são cervejas leves, refrescantes, elas têm sabores frutados, notas um pouco mais condimentadas, que lembram cravo. Normalmente são a porta de entrada para quem começa a degustar cervejas artesanais. A tradição de produção de cervejas na Baviera vem desde 1040, com a cervejaria Weihenstephaner. Ela é uma cervejaria muito antiga, que produz cerveja de forma comercial desde esta época. A gente usa o termo Weissbier, justamente porque Weiss em alemão significa branco. E é uma referência um pouco a essa formação de espuma que tem as cervejas de trigo. Aquela formação grande, aquele colarinho cremoso e branquinho. Então por isso que a designação de Weissbier. Cerveja de trigo é muito fácil de se beber e por isso até as pessoas, quando começam a tomar cervejas artesanais, escolhem a cerveja de trigo como as suas preferidas, ok? Hoje nós vamos ficando por aqui, eu agradeço a sua audiência e lembre-se, cerveja é para descontrair, mas deve ser bebida com consciência.
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0: E Nando Reis, por onde andei? Agora 6h51. Uma última informação, aliás, duas. A outra informação que eu vou falar aqui vai ter a ver com o nosso clássico do ouvinte. Numa sugestão aqui, daqui a pouco eu falo. Quase 2.000 vagas gratuitas para cursos técnicos estão com inscrições abertas em Mato Grosso. E quem tem interesse precisa correr, porque o prazo termina hoje. São 1.880 vagas para cursos noturnos em escolas estaduais e de 32 municípios, hein? Entre as áreas ofertadas estão administração, enfermagem, agronegócio, logística, farmácia, segurança do trabalho e desenvolvimento de sistemas. As vagas estão distribuídas em cidades como Cuiabá, Várzea Grande, Sinop, Sorriso, Rondonópolis e Tangará da Serra. A seleção será feita por sorteio eletrônico, sem prova e sem análise de notas. A lista final dos inscritos sai no dia 21 de maio e as aulas começam agora em julho. 6h52 virou 53, já chegando ao finalzinho aqui do Happy Hour, mas antes, trazer uma informação, não tem jeito, é um dos filmes mais assistidos e também muito esperado, a cinebiografia do Michael, parece ter despertado muitos fãs, na verdade, ao redor do mundo, apresentado a novas gerações, que é exatamente a intenção desse filme, e eu assisti na quinta-feira antes do feriado dia primeiro, foi na sexta-feira, e cinema lotado, maravilhoso, as pessoas vibrando com o filme, muita crítica chata, né, dizendo que não contou isso, não contou aquilo, primeiro que é a primeira parte ainda, que vai até 88, lança o Bad e ele faz a turnê e é isso aí, não é spoiler porque tá aí por todo o lado em vários artigos, e aí sempre aquela questão das polêmicas, né, os críticos falando, ah, puxa, mas deixaram de lado isso, o próprio Quincy Jones, que foi um produtor importantíssimo, construiu toda a sonoridade do Michael, do Off the Wall, de 1979 até praticamente uma década. Só que depois ele quis assumir as rédeas da sua carreira e tá tudo certo. E realmente isso ficou faltando. Mas para o propósito do filme, não daria para também concentrar. O do Quincy Jones já tem um documentário. Quem quer saber do Quincy Jones, assiste o documentário. Inclusive, tá na Netflix, é muito bom. Quer saber mais detalhes da vida? Compra o livro, assiste o documentário da história do Michael Jackson, né? Pessoas querem se divertir. E é exatamente isso que vem acontecendo ainda para quem não assistiu. É essa diversão, entretenimento. É praticamente um show. Aliás, o Kleber Mendonça, o diretor do Agente Secreto, falou uma coisa bastante interessante na semana passada. Eu ia até falar aqui, esqueci, agora me lembrei, porque tô falando aqui sobre o Thriller voltar ao primeiro lugar do R&B e Hip Hop da Billboard. Olha só, hein? Thriller mudou a história, inclusive também da MTV. Já contei essa história aqui várias vezes. $1 milhão ele gastou pra estrear o clipe na MTV. E é contada essa história. Essa é muito legal, tá no filme. Ele pedindo pro dono da gravadora ligar pro diretor da MTV e falar, ó, eu quero meu clipe lá, poxa, mas eu falei com ele, não, liga agora. E realmente conseguiu. Então, assista essa cena, esse recorte é muito legal. E aí, depois ele foi seguir, então, a sua carreira solo, teve aqui no Brasil, quem sabe vai aparecer tudo isso na segunda parte. E o Alexandre Augusto Magalhães, grande Alexandre, grande abraço, tá sempre com o filhão aí curtindo, falou do clássico que a gente tocou agora há pouco, do Frank Sinatra. Ele falou assim, gostaria de pedir um clássico em homenagem ao Paulinho da Costa, que hoje deixou o seu nome gravado na calçada da fama, primeiro brasileiro a conseguir isso. Falei também já logo no começo do Happy Hour, é isso, considerado por Michael Jackson o maior percussionista do mundo. Aí trabalhou com uma lista enorme, Rod Stewart, enfim, a Madonna, a gente já tocou lá, Isla Bonita, né? Lembra do clipe? Então, é o Paulinho da Costa, esse é o cara. E aí eu separei uma O Alexandre, que vai na mesma ideia do Off the Wall, que é bem mais R&B, soul, aí a coisa vai se tornando muito mais pop, ele vai transformando ali o som dele numa outra coisa e vira o rei da música pop, vem pra cá pro Brasil com, se eu não me engano, foram 2 Antonovs, não foi? Aquele maior avião de carga do mundo, que é ucraniano, até a primeira coisa que a Rússia fez foi destruir o que tinha lá na Ucrânia. Sacanagem, que coisa. Bom, ele veio com tudo isso de som pra cá, pro Brasil, e pra fazer realmente algo diferente do que era feito até então. Ninguém, inclusive, também conseguiu superar isso até hoje. Então, eu separei uma que é pouco tocada do álbum Thriller e que é uma espécie de releitura exatamente desse Off the Wall, que tem Rock Me Feel, Don't Stop Till You Get Enough, que o Paulinho da Costa faz aquele efeito na garrafa de refrigerante, que fica um sonzinho mais agudo. Falei disso aqui já também, mas a música, já que você pediu pra eu escolher, Alexandre, é essa aqui, ó.
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0: E pra, então, celebrar Paulinho da Costa, primeiro brasileiro a ter a estrela na calçada da fama hoje, foi a apresentação e tal, e toda a cerimônia, foi muito legal. Aqui ele tá também, viu, Alexandre, e toda a nossa audiência. Quem lembra dessa daqui? I Wanna Be Starting Something. Valeu, gente, até amanhã. Michael Jackson e o nosso Paulinho da Costa. Valeu, tchau.

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6: Sete e cinco.
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6: Gratidão, alegria e fé, quarta-feira, meio da semana já. 13 de maio de 2026. Cuiabá com 24 graus, 65% de umidade nesse momento. Sinop com 27 graus e 74% de umidade. Vamos juntos por aqui, começando a edição de hoje, então, dos clássicos, até às 21h. É sempre um grande prazer ter a sua companhia, levar música boa aos seus ouvidos aí, então. Que a sua noite seja feliz. Eu já começo aqui a edição de hoje te convidando, viu? Mande mensagem pra cá, mande seu boa noite, mande seu nome completo, a senha, olha, eu quero cinema, e concorra ao par de ingressos que vou sortear no final da noite de hoje. Combinado? Então, manda aí, tô esperando a sua participação. Emerson, Lake and Palmer, C'est la vie, pra abrir os clássicos de hoje.

Algumas coisas nos acompanham a vida toda. Entre elas, a lebrinha, que esteve presente em

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5: 7:19.
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5: Sua rádio fácil de ouvir, clássicos da original e agora uma lenda da música brasileira. Um nome, um dos grandes nomes da MPB, um dos mais reverenciados, né? Com muita saudade pela história, pelo legado e pelas canções que deixou na sua trajetória por aqui, né? Sua presença marcante também. Tô falando de Elis Regina. Como nossos pais, a gente curte juntos aqui nos clássicos da original agora. 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

0: Only Yesterday, Carpenters, clássicos da original, ainda trouxe o rei Elvis Presley, Bridge Over Troubled Water e também Elis Regina, Como Nossos Pais, clássicos, volta já.
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3: 7:34.

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Noite de quarta-feira, clássicos da original seguem por aqui, agora com Robbie Williams, Sexy Dub.

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5: 7h47.
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5: 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Clássicos da original de volta. Aqui na sua noite, e é o seguinte, ó, eu te convido mais uma vez, participa aqui, tô esperando a sua mensagem pelo nosso canal interativo aqui, nosso WhatsApp, e a sua participação para concorrer ao par de ingressos pro cinema. Mande aí a sua mensagem. Coloque seu nome completo, a senha, olha, eu quero cinema e boa sorte. David Bowie, As the World Falls Down, aqui nos clássicos.

So Beautiful, Chris de Burgh, no fechando a primeira hora de clássicos da original, né? Ainda Dido, Thank You e também David Bowie, As the World Falls Down. E vamos aqui ao Pense Nisso com Paulo Vaz. Em seguida, mais uma hora de clássicos pra você.

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2: Árvore confusa. Havia na Índia um belo jardim cheio de árvores, flores e arbustos. Todos viviam em harmonia e felizes, exceto por uma árvore que era muito triste. Ela era a única de sua espécie nesse jardim. Nunca tinha dado flores ou frutos e por essa razão se sentia frustrada. Ela não sabia quem era, nem o seu propósito no jardim. As outras árvores tentavam encorajá-la dizendo: "Por que você não tenta dar mangas, assim como eu?", falou a mangueira. "Bobagem, você deveria dar rosas, assim como eu", falou a roseira. Esses comentários só faziam aumentar a frustração e a tristeza da árvore que não sabia quem era. Um dia, chegou ao jardim, no início de uma noite quente, uma coruja muito velha. Ela se sentou no galho da árvore confusa e ouviu um choro triste e sufocado. "Por que está chorando?", perguntou a coruja. "Ah, eu não sirvo para nada. Não produzo frutos ou flores e não consigo ser como as outras árvores." "Não se preocupe. Esse seu problema é muito mais comum do que você imagina. Pare de olhar para as outras árvores e olhe para si mesma. Dentro de si mesma encontrará a sua vocação." "Como assim? Eu não entendo." "Você não dará mangas, porque não é uma mangueira. Nem rosas, porque não é uma roseira. Olhe a grande quantidade de pássaros que fazem ninhos em seus galhos. Veja o seu tamanho majestoso. Observe as pessoas que se sentam à sua sombra para descansar ou fazer um piquenique. Você nasceu para ser grande e abrigar a todos que desejam descanso.